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And Gibby, Someone I Want.

0: Alexandra Neal fechando esta segunda hora da programação do Love Songs. Nós ouvimos If You Were Here Tonight. Antes, a cantora Cyndi Lauper com Time After Time. Daqui a pouco voltamos com mais músicas para você.
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0: Estamos de volta com a programação do Love Songs. Na sua companhia, Deco Lopes. Abrimos essa última hora ao som de Bill Williams. Vamos ouvir You Are the One. Boa noite.

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Cy Ritter, There's Nothing Like a Woman Love.

Dino Vanelli em uma versão exclusiva fechando Love Songs desta noite, nós ouvimos Hurts to Be in Love. Ouvimos antes o cantor Sérgio Mendes, Never Gonna Let You Go. E assim vamos encerrando o Love Songs desta noite. Eu, Deco Lopes, vou ficando por aqui. Mais uma vez, muito obrigado pelo carinho da sua audiência. Até o nosso próximo encontro. Boa noite.

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5: Boa noite, ouvinte. Eu sou Danilo Fernandes. Este é o Conexão Regional, programa da Rádio Educativa que dá espaço aos músicos de Campinas Região mostrarem seus trabalhos fonográficos. O programa vai ao ar todos os dias, a partir das 11 da noite, vamos até as 2 da manhã, mostrando aqui o melhor da produção musical de Campinas Região. Nós começamos o programa com blues. Vamos ouvir o grupo Mojo Express com Maybe I'm Wrong, de John Popper, do CD Mojo Express ao vivo de 2002. Em seguida, o bluseiro campineiro Paulo Gazella com T-Bone in the Morning, do Paulo Gazella e do Eduardo Rosa, do CD Singing Good Old Songs with Good Old Friends, que o Gazella lançou em 2011. Por fim, Felipe Bipão com Five Long Years, de Ed Boyd, do CD Every Day I Have the Blues, que o Felipe lançou em 2014.

Nós ouvimos aqui no Conexão Regional Felipe Bipão com Five Long Years, de Ed Boyd, Paulo Gazella com T-Bone in the Morning, do Gazella e do Eduardo Rosa, e Mojo Express com Maybe I'm Wrong, de John Popper. Neste segundo bloco do Conexão Regional, desta segunda-feira, continuamos ouvindo blues produzido aqui em Campinas. Agora o guitarrista e cantor Bruno Moté com How Blue Can You Get, de Leonard and Jane Feather. Em seguida, Rick Furlani com Blues 62, do próprio Rick Furlani, do CD Talking, de 2011, e Rick Furlani e Mariana Castrijon com Jeli, Make It Blues, do Rick Furlani, do CD Talking, também de 2011.

0: Obrigado, gente. Boa noite. É legal que com esse monte de luz aqui bem na linha da minha cara, eu não vejo quantas pessoas tem na plateia. Se vocês fizerem barulho, eu acredito.
1: Oh, yeah. Educativa FM, 23 horas e 30 minutos.

Nós ouvimos o guitarrista Rick Furlani e a cantora Mariana Castrillon com Jelly Make It Blues, do Rick Furlani, e o Rick Furlani com Blues 62, dele mesmo, duas faixas do CD Talking, de 2011, e antes Bruno Motê com How Blue Can You Get, de Leonard e Jenny Feather. Neste terceiro bloco, vamos ouvir grupos instrumentais aqui de Campinas que fazem música popular, como Hot Jazz Club, com Polka Dots and Moonbeams, de Jimmy Van Helsen e Burke, do CD Matisse, que o trio Hot Jazz Club lançou em 2004. Hot Jazz Club, que é formado pelo Hernani Teixeira no violino, Marcelo Modesto no violão e pelo Gilberto De Silos no contrabaixo. Depois vamos ouvir Seu Manushi, que é o próprio Gilberto De Silos, com Seven Nation Army, White Stripes, do CD Jack Tá Que Fique, de 2015. E o Gilberto De Silos, carreira solo, com Filhotes, dele, do Ricardo Crane, do CD Tocando Baixo, de 1997.

Nós ouvimos aqui no Conexão Regional Gilberto De Silos com Filhotes, dele e do Ricardo Krem, Seu Manouche com Seven Nation Army, White Stripes e Hot Jazz Club com Polka Dots and Moonbeams, de Jimmy Van Heusen e Burke. Neste quarto bloco, vamos ouvir alguns instrumentistas radicados aqui em Campinas, como Edu Guimarães, sanfoneiro baiano que vive aqui em Campinas, interpretando Baiatã dele mesmo, Edu Guimarães, do CD Memórias do Brasil pela Sanfona, que ele lançou em 2018. Em seguida, outro sanfoneiro, este nascido aqui em Campinas, o Tadeu Romano, com Baião pra Malta, composição do próprio Tadeu, que ele lançou no CD da Reza Festa de 2016. E o pianista, compositor de São Carlos, radicado há mais de 40 anos aqui em Campinas, Albano Salles, com Receita de Samba de Jacó do Bandolim, do CD Retrato Brasileiro de 2008.

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3: Educativa FM, meia-noite e um minuto.

Nós ouvimos aqui no Conexão Regional o pianista Albano Salles com Receita de Samba, de Jacó do Bandolim, o sanfoneiro Tadeu Romano com Baião para Malta, do próprio Tadeu Romano, e o sanfoneiro Edu Guimarães com Baiatã, composição do Edu Guimarães. Neste quinto bloco, vamos ouvir algumas cantoras radicadas aqui em Campinas. A Ana Salvani, interpretando Nesta Rua, de domínio público, do CD Ana Salvani, de 1999. A cantora Carol Ladeira, com Cangoma, de domínio público, do CD Quitanda, de 2010. E a cantora Tatiana Rocha, com Candeinha, de domínio público, do CD Tatiana Rocha, de 1999.

Nós ouvimos aqui no Conexão Regional as cantoras Tatiana Rocha com Candeinha, Carol Ladeira com Cangoma e Ana Salvani com Nesta Rua, três canções de domínio público. Neste sexto bloco do Conexão Regional, continuamos ouvindo cantoras aqui de Campinas. Vamos ouvir Isabel Padovani, Orquestra Base de Sopro de Curitiba, com Desavença de Ginga e Simone Guimarães, do CD Passarinhadeira, Canções de Ginga, de 2018. Em seguida, Anabela com Pé de Vento, de Renato Martins e Roberto Didio, do CD Pé de Vento, de 2012. E Catina de Luna com Lavadeira do Rio em Maracatu, de Braulio Tavares e Lenine Egberto Desmonte, do CD Lado B Brazilian Project, de 2015.

Nós ouvimos aqui no Conexão Regional a cantora campineira Catina de Luna com Lavadeira do Rio and Maracatu, de Braulio Tavares e Lenine e Egberto Gismonti, Anabela com Pé de Vento, de Renato Martins e Roberto Didio, e Isabel Padovani, Orquestra Base de Sopro de Curitiba, com Desavença, de

Ginga e Simone Guimarães. Neste sétimo bloco, vamos ouvir alguns cantores de Campinas, alguns cantores e compositores também, como é o caso do Daniel Calippo, do qual nós vamos ouvir Um Viva a Deus, uma composição que o Daniel lançou no CD Achado de Paz, de 2018. Em seguida, o cantor Guga Costa com Miragem do Porto, de Lenine e Braulio Tavares, que está no CD do Guga Delírico Mundo Oceano, de 2012. E o cantor e compositor Zé Esmerindo com Riacho da Lagoa, do Zé Esmerindo e do Levi Ramiro, do CD Esmeros, de 2010.

0: Mundo, dança, vida, homem. Atrás dele o navio que balança e rasga o chão. Chão, água, tempo, seco. Mundo oceano. Existe uma coisa que é maior que o mar. O céu. Existe um espetáculo maior que o céu. É o interior de uma alma. A consciência humana é o caos das quimeras, das ambições e das tentações, a fornalha dos sonhos, o antro das ideias de que temos vergonha, o campo de batalha das paixões. Experimentem, em certas horas, penetrar através da face lívida de um ser humano que reflete, olhar lá no seu íntimo, observar sua alma e examinar essa escuridão. Ali, sob o aparente silêncio, há combates de gigantes. E que coisa mais sombria é esse infinito que cada homem leva em si mesmo, pelo qual mede desesperadamente os desejos de seu cérebro e as ações de sua vida.
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Nós ouvimos aqui no Conexão Regional o cantor, compositor, violeiro e violonista Zé Esmerindo com Riacho da Lagoa, de Zé Esmerindo e Levi Ramiro, o cantor Guga Costa com Miragem do Porto, de Lenine e Braulio Tavares, e o cantor Daniel Calippo com Um Viva a Deus, do próprio Daniel Calippo. Neste oitavo bloco, vamos ouvir alguns grupos musicais de Campinas, começando pelo Trem Doido. O Trem Doido lançou o CD Trem Doido em 2018 com canções lá de Milton Nascimento e seus amigos do Clube da Esquina. Deste CD nós vamos ouvir Saudades dos Aviões, da Paner. Em seguida, o Garimpo Quarteto com Acontece, de Cartola, e o Núcleo de Samba Cupinzeiro com O Samba Chama, composição da Anabela, do CD Núcleo de Samba Cupinzeiro, de 2008.

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0: 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Educativa FM, uma hora e 6 minutos.

Nós ouvimos o Núcleo de Samba Cupinzeiro com o Samba Chama de Anabela, Garimpo Quarteto com Acontece de Cartola e Trem Doido com Saudades dos Aviões da Paner de Milton Nascimento e Fernando Brant. Neste nono bloco continuamos ouvindo outros grupos aqui de Campinas, como por exemplo o Choro Bandido com a música Choro Negro de Paulinho da Viola e Fernando Costa do CD Apimentado de 2001. Ainda nessa seara do choro, vamos ouvir o pianista, compositor campineiro Lércio de Freitas e o violonista piracicabano Alessandro Penese com Ciumento, de Jacó do Bandolim, do CD Lércio de Freitas homenageia Jacó do Bandolim de 2007. E o grupo instrumental 4x0 com Camundongas do Lércio de Freitas, do CD Porta Aberta Memória do Choro Paulista de 2008.

Nós ouvimos aqui no Conexão Regional o grupo 4x0 com Camundongas, de Laércio de Freitas, o próprio Laércio de Freitas, pianista e compositor, e o violonista piracicabano Alessandro Penese com Ciumento, de Jacó do Bandolim, e Choro Bandido com Choro Negro, de Paulinho da Viola e Fernando Costa. Neste 18º bloco, vamos ouvir um duo formado por músicos radicados aqui em Campinas, os professores Rafael dos Santos, ao piano, e Eduardo Lobo, no violão elétrico, interpretam Suíte Popular para Violão Elétrico e Piano, do compositor gaúcho Radamés Inátaly, em 6 partes, Invocação a Xangô, Toada, Choro, Samba Canção, Baião e Marcha, que eles gravaram no CD Viajante de 2015.

0: Nós ouvimos aqui no Conexão Regional o pianista Rafael dos Santos e o violonista Eduardo Lobo com suíte popular para violão elétrico e piano de Radamés Inátaly. Pois bem, esta edição do Conexão Regional vai ficando por aqui. Voltamos a partir das 11 da noite com mais música produzida aqui em Campinas. Valeu, até lá. Tchau.
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1: Bom dia! Bom dia, minha gente querida da Rádio Educativa de Campinas, FM 101,9. Puxa a cadeira aí, ajeite o chapéu e deixa o bule de café esquentar no fogão, porque está começando mais um Bom Dia Viola. É isso aí, gente. Hoje é dia 2 de outubro, madrugada, de uma abençoada sexta-feira, né? O final de semana já vem espantando lá no horizonte, viu? Espantando sereno e trazendo a promessa de descanso para quem trabalhou firme a semana inteira. E quem comanda esse nosso encontro, trazendo o melhor do chão batido da nossa música caipira e da nossa educativa, sou eu, Edis Cruz. E olha, o dia de hoje é muito especial, viu, gente? Para os católicos e para todos que guardam a fé no coração, hoje é dia do anjo da guarda, viu? Aquele companheiro silencioso que Deus colocou do nosso lado

Se você está aí ligadinho com a gente no campo, na cidade, venha fazer parte da nossa roda. Manda um alô e peça seu modão. Venha prosear comigo e descruze através do nosso WhatsApp 19 99478-0062. 19 99478-0062. A sua companhia é o que dá o tom da nossa viola. É isso aí, minha gente. Parando um pouquinho.

cardiosa. O mês de setembro já arrumou as malas e se foi. Daqui a pouquinho a gente já começa a visitar as luzes do Natal brilhando de novo. E o ano de 2027 já está ali, batendo a nossa porteira. É isso aí. O tempo corre feito água de riacho, gente. E isso nos mostra o quanto cada amanhecer é preciso.

já estarão batendo a nossa porta. Diante da velocidade desses dias, nós vos pedimos, Senhor, ajude-nos a valorizar cada segundo. Que a pressa do mundo não roube a paz e que a gente saiba cultivar o amor e a união dentro de nossas casas. Abençoe, meu Pai, o início deste mês. Derrame tuas bênçãos sobre as nossas plantações, sobre os nossos animais e sobre o trabalho de cada trabalhador do campo, da cidade. Envia, Senhor, teus santos anjos agora.

Boa sexta-feira, gente. Bom dia. Meus peitos.

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0: Alô, alô. Alô, você tá acordado? Nós tivemos uns probleminhas técnicos aqui, gente. Eu tive que correr, resolver, que a coisa tem que ser assim. Quando acontece, a gente tem que correr atrás, tentar resolver os problemas aqui. Mas já tá agora, graças a Deus. Espero que se você estiver me ouvindo aí, vocês vejam se tá tudo ok. Porque tive que passar um tempo aqui correndo atrás para resolver o BO. Mas resolvido o problema, vamos seguir em frente com a nossa programação. Quero agradecer a cada ouvinte que já ficou preocupado aqui com a gente, já mandando mensagem logo cedo, porque a gente, que já estava com barulho, o programa. Espero que esteja tudo ok agora, né? Ah, obrigado aí pelo carinho, viu, Paulo? É isso aí. Primeiro já aproveito e falar um bom dia para você, viu, Paulo? Deus abençoe você, meu irmão. Precisa marcar aquele cafezinho lá, viu? Aquele café não, aquele almoço. Que Deus te abençoe. Muito obrigado aí pelo carinho. Oxe, ele mandou um áudio. Deixa eu ver aqui o que ele mandou aqui pra nós. Talvez dá pra ouvir hoje. Vou acertando aqui, viu, gente? Pode deixar que eu vou acertando aqui. E a gente vai continuar com a nossa programação. Opa! Até o WhatsApp deu problema hoje aqui, gente. A gente teve uns problemas ontem sérios aqui também na rádio. Mas agora já tá tudo... Tá resolvendo, vai resolver aqui. Deixa eu ver quem falou comigo. O Paulo mandou uma mensagem aqui, deixa eu ver o que ele mandou aqui pra nós, peraí.
1: Alô, Gil, bom dia, meu amigo.
0: Bom dia.
1: Tudo bem? Graças... Eu tô bem, graças a Deus. Ediz, tá com um chiado muito alto na rádio, tanto na rádio aqui no caminhão, quanto no aplicativo.
0: Oxe, obrigado,
1: Paulo. E eu passei no Zezé lá da padaria Saudade também, tá... Ele falou que não conseguiu sintonizar também, que tá chiando. E a gente ouve sua voz lá no fundo, lá. Não sei se você tá sabendo, se aí pra você tá normal, se algum ouvinte já comentou com você também. Tá bom, meu amigo?
0: Obrigado.
1: Só pra dar um alô aí.
0: Ah, eu fico feliz demais de saber que vocês estão todo mundo conectado. Quando dá esses BOzinhos, eu já fico tô sendo avisado. Que bom, viu, gente? Obrigado, desculpem pelo transtorno. Foi... Às vezes algumas coisas acontecem aqui que a gente não tem como, como fazer nada, né? E como eu fico sozinho aqui na rádio, eu tenho que parar tudo e tentar resolver a coisa técnica. Mas graças a Deus está resolvido, o áudio está normal aí para vocês. E vamos seguir com a nossa programação, não é isso? Agradecido demais. Quero aproveitar, já mando bom dia carinhoso aí para todos vocês que estão na escuta comigo, né? Alessandra tá mandando bom dia Alessandra, Deus abençoe você, viu? Muito obrigado pelo carinho, viu? Olha, gente, hoje a gente acabou me atrapalhando aqui com as músicas, mas à medida que der eu vou tocando uns modão aí pra vocês, viu? A Dilso Firmino também tá mandando bom dia, oi, diz bom dia, sexta-feira abençoada, que a paz e o amor e a fé se multipliquem e que as mãos de Deus sejam sempre o nosso abrigo, amém. Meu querido Adilson, abração pra você. Adilson, meu amigo, lá do Ipaçurama, foi o primeirão já mandando mensagem que tava sem sinal aqui o negócio. Meu amigo, obrigado pelo carinho, viu? Agradecido mesmo, Adilson aí do Jardim Ipaçurama. Agora acho que já tá ouvindo, né? Manda um sinal de fumaça pra mim, dizendo que tá tudo em ordem. Tá todo mundo mandando que tá tudo em ordem aqui. O Theo tá aqui mandando bom dia, ele falou, diz... Toca jogador de baralho, com Tião Carreiro e Pardinho, bom dia. Ah, obrigado, Théo, vai ouvir, pode deixar. O Zé do Carmo também tá aqui, provavelmente tá falando do Chiado também, né, Zé? Bom dia.
2: Bom dia, De Cruz. Que ótima sexta-feira. Que Deus abençoe todo mundo sempre, você e toda a sua família.
0: Amém.
2: Toca a música da Carmo Silva.
0: Opa.
2: A mais bonita dela. Agradeço por todos os ouvintes e pro Anderson. Colega aqui do trabalho.
0: Anderson, bom dia.
2: Deus, uma ótima sexta-feira iluminada.
0: Ah, você também, meu irmão. Uma ótima sexta-feira aí pra vocês. Obrigado pelo carinho. Ele falou que os dias difíceis não são castigos, são treinamentos da alma para que ela aprenda a confiar além do que os olhos podem ver. A fé é a ponte entre o hoje e o que Deus preparou para você. Bom dia. Obrigado pelo carinho, viu? O Samuel também tá aqui. Samuel, bom dia. Ele falou, bom dia, diz, bom trabalho aí, ótima sexta-feira, daqui a pouco passando aí na frente. Samuel, tivemos um probleminha técnico hoje aqui, tive que resolver lá na torre, que a gente tem um problema na torre. E aí ficou complicado, e te agradeço, vai ouvir o Goiano Paranaense, viu? Quem tá aqui também, a Rosana também tá mandando bom dia, falou, não estou ouvindo a estação, a rádio está chiando muito. Bom dia, ótimo final de semana. Então volte para nós, que já estamos ao vivo de novo, viu? A Edna também está aqui, mandando bom dia. Ela também está falando do chiado. Eu acho que agora melhorou, né?
3: Ah, Edi! Tá vendo? Como é bom a gente falar, porque você só está falando, né? E a
0: isso.
3: Gente está ouvindo. Só que não dava para ouvir direito.
0: É, não. Eu fico
3: mas
0: feliz.
3: Agora está limpo.
0: Oh,
3: ótimo.
0: Que bom. Deus
3: muito obrigada, Edi.
0: Eu que agradeço.
3: Você é um gênio.
0: Obrigado, viu? Tento resolver os B.O.s aqui. Ah, agora a Cacilda mandou um... Oi, diz agora, só tá ok. Obrigado, viu, Cacilda? Ainda bem que vocês não saíram, não desistiram de mim. Feliz sexta-feira, que a paz de Deus desça sobre todos nós. Abençoe os nossos lares, nossas famílias e nos conceda um dia cheio de graça e do amor de Deus. Obrigado, viu, Cacilda? É, o Zé Dantas falou, agora sim, diz, bom dia. Agora tudo ok. Diz, um abração. Aí ele falou, e diz, bom, ótimo final de semana, né, a todos. Vamos que vamos. Certo? Daquele que vai governar nosso país. Bora, milionário, Zé Rico, pra cantar pra nós dois o Amor Distante. É isso, vou tocar pra vocês. Pera aí que eu já vou tocar um monte de moda aqui pra vocês, viu? Ó, gente, eu vou começar o programa então. Vou começar colocando umas modas aqui pra vocês. E daqui a pouco a gente volta pra prosear com mais calma, né? Depois de resolver o BO aqui, vamos tocar uns modas e daqui a pouquinho a gente volta. Bom dia!

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0: Aô, modão bom, Vieira e Vieirinha, assombração. Quem me pediu foi o Tonhão. Ô, Tonhão, bom dia, meu irmão. Deus abençoe você, viu? É, a gente tava com a chiadeira aqui grande. Agora tô com problema no WhatsApp, mas só tô resolvendo. Só vou falando com vocês por aqui e a gente vai organizando. Você sabe que quem trabalha de madrugada que nem eu tem que resolver tudo. Que você tem que falar, você tem que ir lá no computador e, graças a Deus, a formação me permite poder fazer todas essas coisas e a gente vai tocando a rádio, graças a Deus, e conseguindo falar com vocês, viu? Quero mandar um bom dia carinhoso aqui para Maria da Conceição também. Ela falou, bom dia, diz, que a sexta-feira seja de muita paz para todos. Beijo para você também, viu, Maria? Deus abençoe você. É, meu querido Salvador, Salvador, bom dia, meu irmão. Daqui a pouquinho eu ouço seu áudio, viu, Salvador? Hoje tá naquele jeito aqui. Deixa eu ver se eu consigo resolver aqui via microfone mesmo. Vamos lá. Vamos ver do Tonhão primeiro aqui. O Tonhão mandou um recado pra nós. Vamos tentar aqui. Agora vai. Pera aí, agora vai. Consegui alguma coisa aqui. Bom dia.
1: Bom dia, bom dia, bom dia.
0: Bom dia.
1: Hoje foi difícil achar a rádio mesmo, hein?
0: Hoje foi bravo, Tonhão.
1: Ô, Edir, manda pra nós aí, Vieira e Vieirinha. Assombração. Meu pai gostava dessa música aí. 1970, por aí.
0: Olha só.
1: Manda aí pro Garruja Sabiá, Zé Carvalho, Toninho da Turma, Rony, Graziele. A todos os ouvintes da Educativa. Chuva, chuva.
0: Chuva. Obrigado, Vitonhão. Deus abençoe você. Agradecido pelo carinho aí, pela compreensão também. Meu querido Salvador, Salvador tá mandando mensagem também aqui, né, Salvador? Bom dia, meu irmão.
2: Bom dia, Edir.
0: Bom dia. Salvador,
2: tudo bem?
0: Bom também.
2: Nossa, a rádio deu um susto, hein?
0: Hoje foi bravo.
2: Liguei, tava com um chiado aqui, eu pensei até que era meu rádio.
0: Não, era
2: quando
0: nós.
2: Quando eu ia te mandar mensagem, já apagou tudo, daí a pouco voltou normal, graças a Deus.
0: É, tamo junto.
2: Tô passando pra te desejar uma ótima sexta-feira.
0: Amém.
2: E um excelente final de semana pra você e todos aí.
0: Obrigado.
2: Falou, meu amigo, Deus te abençoe, fica com Deus.
0: Com Deus também, Salvador, obrigado, viu? Obrigado pelo carinho. Ô, meu querido Zibinho, ô Zibinho, bom dia. Você também teve problema aqui, Zibinho? Bom dia. Bom dia, Deus abençoe. Ô, meu amigo, o Jorge Bonfá tá aqui, meu querido amigo, sempre. O Oswaldo do Espírito Santo. Ô, Oswaldo, tá com saudade de você, homem. Faz tempo que você não manda mensagem pra nós. Falou, bom dia, meu amigo, abençoado sexta-feira para nós. Toca pra mim o Vai Vem do Carreiro, que ofereço a todos do Bom Dia Viola. Abração, com Deus também, Oswaldo. Abraço pra você, meu irmão. Aproveita e manda um abração lá pro Zaltino, lá também, pra ele e pra toda a família, né, que tá sempre ligado na gente também. Obrigado. Outro querido também que faz tempo que não manda mensagem para nós é o Timóteo, né, Timóteo? Bom dia!
3: Bom dia, Ed Cruz!
0: Bom dia!
3: Aqui quem fala teu amigo de sempre, o Timóteo!
0: Bom dia,
3: meu irmão!
0: Bom dia!
3: Bom dia aos ouvintes da Educativa de Campinas! Em Campinas, 19 graus, 5 horas e 12 minutos.
0: Isso.
3: A todos os porteiros, aquele abraço e um bom dia.
0: Abração para você também, Timóteo.
3: Aos médicos, aos enfermeiros, todos aqueles que fazem parte da segurança da nossa cidade de Campinas.
0: É verdade.
3: Aquele abraço e um bom dia, Di.
0: Bom dia,
3: a meu. A todos os colaboradores da rádio, especialmente ao meu amigo Ed Cruz.
0: Obrigado.
3: Um bom dia, um abraço.
0: Abração para você.
3: Felicidade
0: também.
3: Felicidade para você, meu irmãozinho. Um bom final de semana.
0: Obrigado, Timóteo.
3: Nós estamos às vésperas da eleição.
0: Verdade.
3: Vamos com o voto consciente e tenha todos um bom dia, meus irmãos.
0: É isso aí. Bom dia, um meu querido. Abração para você. Tchau. Deus abençoe. Agora é 5h17. Bom dia. O Pedro também está aqui, né, Pedrão? Pedrão diz que as flores, o amor e o perdão devem ser dados em vida. Também acho. Às vezes você recebe tanta homenagem. Eu ouvi uma vez o ex-presidente Fernando Henrique Cardoso dizer que ele achava que tinha morrido, porque tinha recebido muita homenagem. É muito difícil, né, as pessoas fazerem homenagem em vida, né, Pedrão? E quando vão fazer, espera a pessoa ir embora. Mas eu creio, ainda creio nas pessoas, viu, Pedrão? Você é que nem eu, viu? Somos fortes, somos guerreiros e acreditamos no ser humano, né? Que Deus abençoe a sua vida. Vou tocar mais moda, daqui a pouco eu volto e a gente continua com as nossas prosas. Agora 5h17, bom dia!

0: Aô, gargantinha boa era essa, né, gente? Bom dia, Donizete, galopeira. Antes você ouviu Craveiro e Cravinho, Semente Geminada. É isso aí, muito obrigado pelo carinho de todos vocês que me acompanham aqui todos os dias na Educativa FM 101,9, conectada com Campinas e com você. Eu sou o Edis Cruz e comandando o Bom Dia Viola. E se você quiser participar do nosso programa, é só mandar uma mensagem pra gente no nosso WhatsApp, que é o 19-99478-0062, 19-99478-0062. Você pode também acessar o nosso site educativa.campinas.sp.gov.br ou baixar o nosso app lá na sua lojinha de aplicativos, disponível para Android e iOS. E você pode vir também tomar um cafezinho aqui. Estamos localizados na Avenida Andrade Neves, 2158, aqui do ladinho da Torre do Castelo. Passa aqui, será muito bem-vindo, viu? Ô, meu amigo querido, bom dia de novo. O Samuel falou, eita, diz, que modão top. Tamo junto, vamos tocando aqui agora. Agora tá normal, graças a Deus, né? O som tá chegando limpinho aí pra vocês. O Éder Guadagnini tá aqui. Chegou cedinho hoje, hein, Éder? Ele diz, bom dia, estou com a minha esposa tomando um cafezinho, ouvindo seu programa maravilhoso. Bom trabalho, bom final de semana. Deus abençoe. Toca Rick Renner aí pra mim, pra minha esposa, Vânia. Ô, Vânia, bom dia, minha querida. Que alegria, né? Que coisa boa é essa vida que vocês dois têm, viu? Olha, eu vou dizer pra você uma coisa. Essas coisas simples de tomar um cafezinho junto, não tem coisa melhor na vida, não é? Principalmente quando é do lado de alguém que a gente ama tanto, não é? Fico feliz o Éder falar de você com tanto amor, tanto carinho. Quando ele manda essa mensagem aqui, tô tomando aquele cafezinho com a minha esposa. Ó, isso não tem palavras não, viu? Isso daí é coisa que a gente leva no peito para sempre, né? Então eu vou tocar um modão bem bonito aqui para você. Se você quiser escolher uma, você escolhe. Senão eu vou escolher uma bem bonita aqui que eu acho que vocês vão gostar. A do Rick Renner tem muitas músicas bonitas, né? Mas tem algumas que são hinos, né? Eu tenho essa daqui que eu tenho certeza que você vai gostar, viu? O Rick e o Renner tocavam essa música e eu gostava demais de ouvir. Agradecido, viu, Vânia? Que Deus abençoe você. Muito obrigado pelo carinho, viu? Você e o Éder, preciso conhecer o casal agora. Conheci seu marido, agora preciso conhecer a esposa, viu? O Éder, dizem que ao lado de um grande homem tem uma grande mulher. Então tenho certeza que você faz esse papel, né? De ajudadora. Tem que ser, né? A esposa é ajudadora. E quando a gente tem uma ajudadora, a gente vai longe. Tenho certeza que o Éder vai longe porque tem uma ajudadora do lado dele. Beijo no coração de vocês dois, viu? O Noel também tá aqui mandando mensagem, né, Noel? Bom dia!
1: Bom dia, Educativa. Bom dia, Éder Cruz.
0: Bom dia. Bom. Sim.
1: Ô, Éder, eu gostaria de ouvir hoje.
0: Sim.
1: O Prisioneiro. Só lembro o primeiro nome do cantor, o segundo não lembro. Que é o Ronaldo Viola.
0: Ah, Ronaldo Viola Praiano.
1: Pra você, pra todos.

0: ouvintes da Educativo. Estou falando aqui do lado de fora da minha casa, porque minha esposa ainda está repousando, descansando. O netinho está para a casa do pai.
1: Ah, que legal.
0: E para não acordar ela.
1: Tá certo.
0: Mas tudo de bom aí para você, para todos. E um bom trabalho.
1: Obrigado, abração. Obrigado. Ó, ouviu os passarinhos do lado, ficou bom demais também, viu? Ô, Domingos Celestino. Ô, Domingos, bom dia, ó. Você me desculpa, não tinha na minha playlist. Eu vou tocar pra você hoje, que hoje eu fui buscar, viu? Eu vou buscar. Ele falou, oi, diz, bom dia, sextou. Que Deus abençoe mais esse dia. Toca aí pra mim, se possível, saudoso passado. É uma valsa. Manda lá pro Toninho e pra Jacira, minha irmã. Obrigado. Ô, Jacira e Toninho, bom dia, casal querido, que eu gosto demais da conta. Eu amo esse casal, aprendi a amar esse casal. Gostei demais, fui recebido com carinho demais por esse povo todo naquela casa maravilhosa. Vou tocar pra você, agora eu vou tocar, agora já salvei aqui e eu já vou tocar lá pra você, tá joia? Fica aí no, coladinho no rádio que você já vai ouvir, viu, Domingos? Aguenta aí. Meu amigo José Finesse, oi, diz, bom dia. Sexta-feira abençoado com muita paz, saúde para todos nós cristãos. Amém, que Deus abençoe o seu dia aí, meu irmão. Muito obrigado pelo carinho. Então, vamos tocar uma moda bonita aqui, daqui a pouco a gente volta. Então, essa música vai especialmente pro casal, o Éder Guadagnini e a esposa, Vânia. Bom dia, Rick Renner, o amor e eu.

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1: Educativa, agora 5h48. Bom dia.

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3: Educativa, agora 6:03. Bom dia.

0: 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Bom, gente, quero que você sente aí no cantinho um pouquinho, aumente o volume do rádio, que agora eu vou contar um caso pra você, viu? Sexta-feira merece um caso bem contado. E esse caso chama-se o caso do Zé Pontinha. Você vai entender por quê. Você já viu um homem que consertava cerca e plantava ponte? Não? É, pois é. É o Zé Pontinha. O Zé Pontinha morava num sítio encostado lá no Rio. Homem de fala mansa, não grossa, mão grossa e coração de manteiga. Dizia que ele era meio doido, porque em vez de cercar a terra, vivia juntando as pessoas. Zé, pra que tanta tábua e tanto prego? Perguntava o compadre. Pra construir ponte, uai. Ponte pra quê? Se o rio é raso? Rio pode ser até raso, mas o coração tem vez que tá fundo demais para atravessar sozinho. E o Zé ia fazendo. Uma ponte para chegar na casa do Nascida, que morava só e tinha medo da escuridão. Outra para que os meninos da vizinhança pudessem atravessar e ir pescar com o avô. Uma terceira estreitinha, só para a filha dele, né? A Luísa, pudesse levar o café da manhã na casa da mãe nos domingos. É isso aí. O amor, Zé. Ah, o amor do Zé pela mulher, a Rosa, era coisa de se ver, viu? Bonita de se ver, mas muito bonita. Não era amor de presente caro, nem de palavra grande. Era amor de mexer na terra junto, de rir do nada, de dividir o pão e o silêncio. Quando Rosa ficou doente, o Zé fez o maior de todas as pontes, né? Uma varanda na frente do quarto, para que ela pudesse ver o sol nascer sem sair da cama. E toda manhã ele sentava ali, segurava a mão dela e dizia: "Tá vendo aquele sol, Rosa? Ele nasce todo dia só pra gente lembrar que tudo se renova." Rosa partiu no inverno e o Zé, em vez de se fechar, né? Ele se abriu. Abriu a casa, abriu o quintal, abriu o peito. Começou a ensinar os meninos a pescar, a consertar a rede, a fazer ponte. A filha dele, a Luísa, aprendeu que o amor de pai não precisa de discurso, precisa de presença. E o Zé aprendeu com o neto que o amor de filho para pai também é simples. É um abraço demorado, vô, me ensina? Uma xícara de café dividida na varanda. Os amigos? Ah! Os amigos do Zé eram a prova de que a amizade não precisava de muito. Precisava de um banco na sombra, de um caso repetido mil vezes, de um ombro na hora da dor. Quando o Zé ficou velho e as mãos já não seguravam o martelo, foram os amigos que terminaram a última ponte, a que ligava o sítio dele à escola do bairro. Zé, para que ponte? Para que ponte para a escola? Perguntou alguém. Para que toda criança chegue, e quem chega, aprende, e quem aprende, um dia ensina. Isso é a única cerca que eu nunca quis levantar, a da ignorância. No fim da vida, o Zé Pontinha olhou para o rio e para o tanto de ponte que tinha feito. Não tinha muro nenhum, não tinha cerca de arame, farpado, só caminho, só travessia. Sabe, filha, disse para Luísa, a vida é igual ao rio. Se você faz muro, a água para, empodrece, seca. Se você faz ponte, a água corre, molha, leva a vida para tudo que é canto. E foi assim que o Zé partiu. Não deixou herança de dinheiro, deixou um monte de ponte. E cada pessoa que atravessava uma delas lembrava. Amar é simples, é café na cama, é mão na mão, é ensinar, é escutar, é dividir o pão e o silêncio. É construir ponte, nunca muro, porque no fim das contas, a única coisa que a gente leva dessa vida é o tanto de gente que a gente ajudou a atravessar. E você, meu bem, que ponte vai construir hoje? Bom dia! Nós somos a Educativa de Campinas FM 101,9. Eu sou o Edis Cruz, comandando aqui o nosso Bom Dia Viola. Todos os dias, a partir das 4 da manhã, estou por aqui levando para você a melhor moda caipira e o melhor causo, né? Os melhores causos, as melhores prosas aqui. É, e essas prosas que eu falo que são as melhores, porque quem participa são meus queridos amigos, né? Que tá aqui todo dia mandando aquela mensagem bonita para mim. Eu vou começar com a minha querida Heloísa, que tá mandando mensagem. Bom dia, Elo!
1: Bom dia, meu amigo.
0: Bom dia. Bom dia.
1: Uma ótima sexta-feira.
0: Para você também.
1: O Papai do Céu te abençoe, te ilumina.
0: Amém.
1: Hoje é um dia especial para mim.
0: Ai, que legal.
1: Aniversário do meu filhão. Meu terceiro filho hoje.
0: Que bênção.
1: Peço a Deus que derrame bênção sobre ele, iluminando os caminhos dele. Ele é um filho nota 10.
0: Que bacana. Que Deus abençoe ele.
1: É um filho paizão. Meu maridão exemplar. Um irmão excelente, filho maravilhoso. Que o Papai do Céu derrame bênção, ilumina os caminhos dele, protegendo ele. Ah, que cada dia, né?
0: Isso.
1: Que essa data se repita por muitos e muitos anos.
0: Amém.
1: Filho, mamãe te ama, viu? De coração. Eu queria oferecer para ele aquela música, eu acho que é Zezé de Camargo. E canta, não aprendi a dizer adeus.
0: É Leandro Leonardo.
1: Quando nós saímos do Rio, que ele veio embora, ele gostava muito dessa música, né? Ofereço a todos vocês também, ao Rony. Fica com Deus, amigo.
0: Com
1: uma
0: Deus também.
1: Sexta-feira para você, um bom programa.
0: Obrigado, Elô. Obrigado, Deus abençoe, viu? Ó. Mensagem melhor que da mãe não tem, né? Então, que o seu filhão receba essa mensagem lindíssima que você mandou para ele. Deus abençoe você, viu, Elô? Daqui a pouquinho você vai ver o modão que eu vou tocar. O Renato Carvalho também está aqui dizendo o seguinte: você pode ser educado, pode ajudar, pode fazer seu trabalho direito, pode respeitar todo mundo e ainda assim alguém vai implicar com você. Eu gostei, e é isso mesmo. Tenho certeza também, concordo com você plenamente. A Dadi tá mandando um dia repleto de paz. Obrigado, Dadi. O Maurício, taxista, né? O Maurício Tatu, taxista. Cadê o Maurício? Bom dia.
2: Olá, Edis Cruz. Bom dia.
0: Bom dia.
2: Paz no coração. Muito amor, muito perdão.
0: Isso.
2: Mas, acima de tudo, a gratidão pelo grande e poderoso Criador.
0: Isso.
2: Tatu taxista, meu amigo. Eu quero deixar assim uma breve mensagem aí, se possível, em relação às eleições de domingo. Aqui sem falar de partido, de A, B, só uma coisa, somente uma coisinha. Nós devemos pensar e repensar que país nós queremos deixar, qual o legado que nós devemos deixar para os nossos filhos, para os nossos netos. Pense e repense e faça o que o teu coração e o teu entendimento direcionar. Nunca se esqueça, o Brasil é nosso.
0: Bom dia, meu amigo. Muito obrigado pelo carinho, viu? Deus abençoe você. O Elisiário está aqui, está mandando um bom dia carinhoso. A nossa força vem de Deus. A nossa esperança está em Deus. A nossa vida está nas mãos de Deus. Amém. Obrigado. Meu querido Toninho, bom dia, Toninho.
3: Oi, de Cruz, bom dia.
0: Bom dia.
3: Toninho da Tuba. Manda um abraço pro Reginaldo, seu laranja lá.
0: Isso.
3: O amigo Celestino, que é a esposa dele, a Joana.
0: Isso.
3: O Zébio, Rony, pai e mãe. Silvia Lourdes, a Bia, avó do Rony. Salvador, o Carlos Tonhão. E sextou, né?
0: Sextou.
3: A graça de Deus não guia. Só alegria, ou café bom, ou música gostosa. Um abraço, querido. Só alegria.
0: Obrigado, Toninho.
3: Você e para sua esposa.
0: Obrigado. Ó, você sabe que o Domingos passou agora há pouco mandando mensagem para você, para Jacira, para todo mundo aí. Até pediu moda, viu? Obrigado pelo carinho. Carlos Ambrosio também está aqui dizendo que nesse dia a glória do Senhor derrame na vida de cada um de nós. E nos conceda um dia cheio de bênçãos e vitórias. Vai ser, viu, Carlão? Bação pra você. Minha querida Carmita tá pedindo modão. Que seu dia seja 100%. E ela falou, se der tempo, toca pra mim. Menino do zóio meu. Vou procurar aqui e nós vamos tocar. Vamos tocar essa modona bonita aqui pra nossa querida ouvinte que pediu pro filhão, Leandro e Leonardo. Não aprendi a dizer adeus. Bom dia.

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1: Educativa Campinas, agora 6h26, bom dia.
2: Honra demais cantar com o trio Parada Dura, né?
3: Que prazer.

0: Alô, meu povo que acompanha o Bom Dia Viola. Hoje eu quero prosear com vocês sobre essa moda, que é um retrato da nossa gente, não é? Vivendo aqui no mato, do trio Parada Dura. E com o João Neto e Cristiano também. Zé Neto e Cristiano. Essa música é bonita demais, não é? É isso aí. Olha, essa canção é daquelas que a gente escuta e sente o cheiro da terra subindo, não é? Ela fala de uma escolha. E não é escolha a riqueza não, viu gente? É a escolha da paz. O verso começa dizendo: não troco seu despertador pelo cantar do galo. Aí tá a chave de tudo, meu povo. A cidade oferece conforto, carro bonito, ar-condicionado, né? Mas o mato oferece o cantar do galo, o pó da estrada, a noite enluarada. E a pergunta que fica é essa: o que é que a gente está buscando na vida? A moda responde: aqui, o alimento é a gente que faz. Plantamos de tudo pro gasto e um pouco mais. Isso é liberdade, gente. Não é riqueza de banco, é riqueza de alma. E tem mais, a música fala de comunidade. Se vier fazer visita, aí que a gente gosta. Moda de viola, uma boa prosa, em volta da fogueira. Isso é o que a gente tem mais de sagrado, né? A amizade, a prosa, o encontro. Não é por acaso que o trio Parada Dura colocou esses versos no meio da canção. Porque viver no mato não é viver sozinho. É viver perto, perto da terra, perto dos bichos, perto dos amigos. E o refrão, então, é a declaração mais bonita que um caipira pode fazer. Sei que sou caipira, mas vivo melhor morando aqui no mato. Não é vergonha ser caipira. É orgulho, gente. É saber que a felicidade não está no relógio que desperta. Está no galo que canta. Não está no carro que acelera, está no cavalo que caminha no pasto certo. Então, eu deixo essa reflexão para você nessa sexta-feira, meu povo. Será que a gente está correndo atrás do que precisa ou do que os outros dizem que a gente precisa? Porque o trio Parada Dura já respondeu, né? A vida boa é a vida simples. A vida simples é a vida com amor. Que hoje os seus olhos enxerguem o valor das pequenas coisas. Bom dia, Viola, porque a vida é boa e a prosa continua. Bom dia. Meu bom dia carinhoso vai para todo esse povo que me acompanha aqui todos os dias. Quero agradecer cada um de vocês que manda mensagens aqui para mim nas manhãs. Todas essas manhãs eu recebo esse carinho de vocês aqui, viu, gente? Obrigado mesmo pelo carinho. E todos vocês que me mandam mensagem aqui através do WhatsApp, né? No 19-994-78-0062. 19-994-78-0062. Você pode também acessar o site educativa.campinas.sp.gov.br ou baixar o nosso app lá na sua lojinha de aplicativo, disponível para Android e iOS. E se você quiser estar passando por aqui pelos altos da Torre do Castelo, quer dar uma passadinha aqui? Passa aqui, vem dar uma voltinha, então você para aqui e faz aquela visita que a gente está esperando, viu? Vai ser bom demais receber o seu carinho aqui. Quem tá mandando mensagem para mim aqui pelo WhatsApp é a Rô Mendonça. Bom dia, Rô. Que alegria receber a sua mensagem. Ela sempre vem acompanhada de mensagem. Hoje ela mandou um bom dia e diz: Deus e Nossa Senhora Aparecida abençoe a todos. Toca boiadeira para Antonella. Se der tempo. Vai dar tempo sim. Agora vou tocar agora. Ela está acordando. É lógico que nós vamos tocar a boiadeira para essa gatinha linda que está sempre aqui com a gente, mandando mensagem carinhosa. Né, Antonella? Bom dia, gatinha linda. Preparada para ir para a escola? Que Deus abençoe o seu dia, viu? Muitas coisas boas aí. Muitas guloseimas, muitos docinhos, muita comidinha, muita brincadeira, viu? Que o Senhor Deus ilumine seus caminhos sempre, viu? Tem uma legião de pessoas aqui que adora receber suas mensagens e já fica perguntando: cadê a Antonella? Cadê a Rô? Então a gente agradece demais seu carinho, viu, Rô? Vou tocar já a boiadeira para nossa gatinha. O Valdeci também tá mandando bom dia, o Machado também tá aqui, mandando sexta-feira. Abençoado seja o seu dia, nossa vida, nossa família e nossos planos. Bom dia. Minha querida Iracide Oliveira tá mandando um bom dia. Quando você transforma as suas preocupações em oração, Deus transforma as suas batalhas em bênçãos. Obrigado pelo carinho, viu, Iracide? O Gilson Luquini também tá mandando um bom dia aqui. Bom dia, Bom dia, que Deus abençoe seu dia, viu, Gilson? E quem mais aqui? Minha querida Carmita Fofa, sempre, né? Um beijo pra você, viu? O Alexandre Ramalho também falou, oi, diz, ótima sexta-feira pra todos nós. Sextou, é isso mesmo. Bom dia, Alexandre, pração pra você. Renatão Carvalho, ele falou, bom dia, diz, oferece uma música pra Andressa aqui do financeiro do Gudibão, que está fazendo aniversário. Ô, Andressa, feliz aniversário. Que o Senhor Deus ilumine os seus caminhos e te dê muitas coisas boas nesse dia. Se você quiser escolher uma música, eu vou tocar. Mas se não, eu vou tocar uma modão bem bonita aqui pra você, viu? Você gosta de Chitãozinho Chororó? Vou tocar Chitãozinho Chororó. Então, vou procurar uma moda aqui bem bonita pra você e vou tocar pra embalar o seu dia, viu? A Ilza Ferreira também tá aqui, tá falando, bom dia, meu querido. Que seu final de semana chegue tranquilo, cheio de paz. Gostaria de ouvir, se possível, não desliga o rádio, Chitãozinho Chororó. Vou tocar pra você, viu? Deixa comigo. Ah, o Elisiário, meu querido amigo, também tá aqui, mandando bom dia. Ô, Elisiário, bom dia. Seja bem-vindo.
1: Oi, Edis. Bom dia. Ô, Edis, é o seguinte, amanhã é aniversário do Diogo. Tá fazendo 19 anos, garotão lá, hein? Então só tô mandando um áudio aí pra desejar a ele chuva de bênçãos.
0: Amém.
1: Na sua vida. E primeiramente, primeira coisa que a gente pede é saúde, né?
0: Isso.
1: Não só ele, como qualquer aniversariante, né?
0: Verdade.
1: Em lugar, saúde.
0: Verdade.
1: Então que Deus derrame chuvas de bênçãos na sua vida. Saúde, paz, alegria.
0: Opa.
1: Prosperidade, enfim.
0: Amém.
1: Tudo de bom. Diogão, vovô te ama, hein? Um abração pra você. Aí, Edir, se desse com qualquer música aí do Chitãozinho Chororó, José Rico pra ele.
0: Beleza.
1: Ok?
0: Combinado.
1: Aí eu vou gravar, depois eu passo pra ele.
0: Combinado.
1: Beleza?
0: Beleza.
1: Um abraço grande e bom final de semana. Tchau, tchau.
0: Obrigado. Ô, Elisiário, Deus abençoe vocês dois, viu? O Diogo por ser um menino querido, lindo, e você por ser esse vozão que você é. Deus abençoe vocês dois, viu? O Diogo por ser um menino querido, lindo, e você por ser esse vozão que você é, viu? Que Deus continue iluminando seus caminhos.

0: Minha mãe Raquel e minha tia Ruth também estão desejando um ótimo dia e abençoado. Toca para mim e diz: é mentira dela, de Teodoro Sampaio. Ah, pode deixar. Um abraço para ti e diz: fique com Deus. Com Deus também, Sofia. É, essa moça linda que está sempre aqui mandando esse carinho para nós. Agradecido, viu? Beijo no seu coração. O Amaury está mandando uma sexta-feira aqui. Bom dia, que nosso dia seja repleto de paz, saúde e gratidão. Abraço para você, Amaury. A Bonita também está aqui, né, Bonita? Bom dia. É, ótimo final de semana para você, viu, Bonita? A Jocília, querida. O Edivaldo também está aqui mandando bom dia. Bom dia, Edivaldo.
1: Bom dia, Luiz Cruz. Bom dia a todos os ouvintes. Ótima, abençoada sexta-feira a todos.
0: Opa.
1: 100, para não esquecer de ninguém.
0: Isso.
1: Tenhamos aí uma sexta-feira abençoada e produtiva.
0: Amém.
1: Toca aquela música que você mais gosta para nós aí. Está sendo mato hoje, amigo. E ontem eu não errei o seu nome, hein?
0: Isso.
1: É, desse jeito. Nós estamos aqui indicado e direcionado aí à capital da fumaça.
0: Opa.
1: Meio atrasado. Sextou. Vamos que vamos. Forte abraço, amigo.
0: Bom dia, meu querido. Obrigado pelo carinho. Veio de volta. O Roberto Pedro também está aqui, né, diz? Foi, diz. Bom dia. Um abraço a todos os ouvintes. Em especial a minha esposa Maria e nossos grandes amigos. É, Edson e Rosângela Mosca. Roberto Pedro São Bernardo. Deus abençoe. Ô, meu amigo. Abração para você. É... Depois você disse isso mesmo, se eu falei direito, viu? Edenson, é isso mesmo ou tá errado? Edenson, tá, não sei se a pronúncia é essa mesmo, mas eu vou, depois você fala para mim se eu tô falando certo ou tá escrito errado. Obrigado pelo carinho, viu, Roberto? Sempre bom receber o seu carinho aqui todos os dias. Vou tocar uns modão aqui. Ah, não, tem mais gente aqui chegando. Roberto também tá mandando um bom dia. Flor diz que Deus abençoe essa linda manhã e nos traga um belo dia repleto de paz. A Maria de São Bernardo também, sextou. Beijo seu coração, Maria. Vamos tocar umas modas? Daqui a pouco a gente volta e a gente continua com as nossas prosas. Agora essa vai especialmente para menininha Antonella. Bom dia, gatinha. Deus abençoe seu dia, viu?

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1: Essa vai especialmente para a querida Andressa, lá do Good Bom Supermercados. E quem tá mandando é o Renato Carvalho. Bom dia, Andressa, para você.

Oh, coisa boa! Mas assim a gente encerra o nosso Bom Dia Viola nessa manhã de sexta-feira nublada, mas gostosa, viu? Tempinho gostoso. Quero agradecer cada ouvinte que esteve aqui comigo desde as 4 da manhã. Logo no início tivemos probleminhas, mas resolvemos e seguimos juntos aqui. Agradeço todo mundo. Agradeço esse povo que está chegando aqui agora, né? A Vilma está mandando bom dia de sextou. Nosso abraço a você. Em especial ao nosso amigo, o senhor Elisiário, aqui. Bom dia, bom final de semana. Oi, Elisiário. A Vilma está mandando abraço para você. Obrigado, Gardecido. Viu, o Zibinho também passou por aqui. O André Luiz falou: oi, diz, bom dia, sextou. Dia chuvoso, mas um dia bem gostoso para o trabalho. Que seja uma sexta-feira abençoada para todos vocês aí da rádio e para todos os ouvintes, né? Oh, que coisa boa. Obrigado, meu amigo. Obrigado pelo carinho de todos vocês, viu? Quero agradecer também. Ele falou assim, desculpa, ele falou: oi, diz, um excelente final de semana para você e todos, inclusive para a Antonella. A Antonellazinha fazendo sucesso aqui, né? A Rosângela também, a Rosângela Mosca, está mandando um bom dia. Ela: oi, diz, bom dia, sextou com a graça de Deus. Bom final de semana a todos. Obrigado, viu, minha querida? Ótimo final de semana para você. O Elisiário também passou por aqui, mandou mensagem. Tá mandando áudio, mas o áudio não vai dar para tempo de chegar. Agradecido por vocês todos aí, gente. É bom demais saber que eu posso contar com vocês. Olha, como eu sempre digo, a vida é como uma boa moda sertaneja. Ela é cheia de histórias para contar e de sentimentos para compartilhar. Bom dia e até segunda-feira.

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4: A mesa diretora da Câmara, composta pelos vereadores Luiz Rossini, Guilherme Teixeira e Rodrigo Farmadic, protocolou uma moção de apoio para o retorno da sede da 3ª Companhia do 8º Batalhão de Polícia Militar do Interior ao distrito de Barão Geraldo. A iniciativa atende a um pedido do Conselho Comunitário de Segurança Campinas Barão Geraldo, de lideranças comunitárias, moradores e representantes da sociedade civil organizada que defendem a volta da unidade policial ao distrito. O texto da moção aponta que a 3ª Companhia da Polícia Militar possui relevante papel na manutenção da ordem pública, na prevenção da criminalidade e na proteção da população da região de Barão Geraldo e da região do Jardim São Marcos. Com trabalhos técnicos de Maurício Vicenzi, Isabela Santos para o Minuto Câmara.
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5: Olá, bom dia para você que está sintonizado na Rádio Educativa 101,9, conectada com Campinas, com o Brasil, com o universo, com todas as galáxias que nós não conhecemos, com Andrômeda, né? Isso também com com a Babilônia, a cidade de Atlântica, com as 7 mil léguas ou 20 mil léguas submarinas. A 20 mil léguas submarinas também alcança o sinal da Educativa lá. Com o Colosso de Rhodes, com o Coliseu em Roma, com a Torre Eiffel em Paris, com o que mais? Com a Estátua da Liberdade lá no Cristo Redentor, no Taj Mahal, nas pirâmides de Gizé, no Egito, o que mais que vem à minha cabeça aqui, se você lembrar, fala em algum lugar aí que esteja pegando a Rádio Educativa, são tantos os monumentos, as sete maravilhas do mundo, que eu já nem sei mais, né, onde tem, lá na onde fica o... Eu queria falar lá em Portugal, em Lisboa, mas está pegando em Belém, lá em Portugal também. Lá na homenagem que tem lá em Portugal aos descobridores também. Lá na Sagrada Família de Barcelona. Que delícia, Barcelona ouvindo o programa. Um grande beijo a todos. Olha, e você pode participar de onde quer que você esteja, através do aplicativo e também do rádio, né? Você que não deu o rádio embora, você que nunca deu o rádio, na verdade, né? tá ouvindo aí, ou você que deu o rádio para consertar, deu o rádio, tava quebrado e consertou o rádio, recuperou. Eu soube de gente que tem dois rádios na casa ligados também. Bom dia para você. O céu tá nublado hoje, mas parece que não tem previsão de chuva forte, pelo menos para hoje, nem para amanhã. A temperatura de momento agora aqui no Alto do Castelo é de quanto, gente? Quanto será? 17 graus. Então, no domingo diz que vai chover nas eleições, né? Então tem que tomar cuidado, viu? O senhor, a senhora, o menino, a menina, a moça e o rapaz, para não escorregar se tiver santinho espalhado, né? Eu não vi muitos santinhos nessa eleição, mas pode ser que tenha. Então as crianças, os jovens, os adultos, os idosos, as idosas, meninos e meninas que vão votar, cuidado, né? Para não escorregar nos santinhos. Tendo dito tudo isso, e também às vezes eu falo tanta coisa e não falo nada, é isso que acontece. É mais uma sexta-feira, né? Chegou a sexta-feira e vamos lindos e jubilosos começar este programa com o sensacional Grupo ABBA, porque para mim ABBA, qualquer música deles é excelente, é babilônica, é mesopotâmica, é suntuosa, é troiana. Tem outros adjetivos que eu uso, mas eu esqueci no momento, tá bom? Bom dia para você.

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1: Essa música que ele fala São Pedro, né? Vamos ver.

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1: Essas músicas de hoje, viu? Olha, eu vou falar, eu vou ter que fazer lip sync com Help, que eu amo a Tina Turner, e ontem eu vi uma história lindíssima sobre ela.

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1: Bom dia, 7h26 aqui em Campinas. Já falei que o tempo está nublado. Olha, é o seguinte, a Claudinha, ela participou muito dos meus outros programas e ela fez uma pergunta aqui se eu estava na rádio. Tô na rádio agora das 7 às 9 da manhã, viu, Claudinha? Pode mandar suas 576 mensagens que eu vou adorar, viu? Mais um bom dia de trabalho para você, já que você vai trabalhar. Queria felicitar, mandar os parabéns para a Andressa Bovo. Ela está quarentando hoje, 40 anos para a Andressa Bovo, que trabalha lá no financeiro do supermercado Good Bom é Good Bom Bom. Sempre eles estão na audiência da Educativa, estão sempre acompanhando aqui o Bom Dia Campinas. Claro, hoje, né, em questão do aniversário, também estão participando. Então, tenham um feliz 40 anos. Eu fazia 40 anos, né? Há 12 anos já que eu fiz 40 anos. Que coisa, né? Como o tempo passa, o tempo voa. O Emerson disse que gostou da música São Pedro, mas eles falam São Pedro mesmo, viu? O Emerson e o Luan. O Luan ouvindo a melhor rádio, segundo eles. Obrigado, viu? A Andréia disse o seguinte... eu vou traduzir de outra maneira o que ela disse. Ela disse uma coisa, mas eu vou dizer outra. Que ela adora as minhas galhofas, tá bom? Caso você não saiba o que é uma galhofa, aí a gente tem que recorrer ao dicionário, tá bom? Tá bom? Então é isso. O Dalton, que canta muito estranho, tá indo trabalhar também? Meu Deus! O Dalton Saek, é isso? Dalton Saek tá indo trabalhar com o Gustavo. O que vocês vão fazer? Que vocês trabalham com o quê, o Dalton? Conta aí para mim. Depois eu vejo aqui, tá bom? Então continue sintonizado, mandando sua mensagem para 1999-478-0062. E aí o Dalton e o Gustavo e a Claudinha, eles vão sair juntos com a Marisa Monte, que a Marisa Monte já vai cantar na estrada. Eu tô tentando enrolar aqui para ver se o Dalton fala logo, mas tá parecendo que ele digita aqui, mas não tá dando tempo, Dalton. Então eu vou ter que soltar a Marisa Monte e não vai dar tempo de você contar para mim onde você trabalha, tá bom? Deu tempo. Transporte de pacientes especiais crônicos. Tá bom. Então, que Deus abençoe o seu dia e todos os pacientes a quem você vai transportar.

0: Phil Collins, aqui no Bom Dia Campinas, True Colors. Antes, Laura Pausini, Renato Russo, Estrane Amore, Ivan Lins, Vitoriosa, New Kids on the Block, Let's Try Again, Marisa Monte, Na Estrada. Tem muita coisa boa vindo por aí ainda no Bom Dia Campinas. Continue sintonizado, 101,9. 7h49 desta sexta-feira, 2 de outubro de 2026.
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0: É, bom dia. E a guisa de esclarecimento, gente, tá faltando 89 dias para acabar o ano, viu? 89 dias para acabar o ano. E é o seguinte, todo dia eu tenho tentado fazer aqui o seguinte, mandar bom dia e coisas boas, né, que a gente escreve aqui para os ouvintes que mandam mensagem, eu mando um idioma diferente. Hoje eu estou mandando em groenlandês, porque a Groenlândia, ela está no foco, né, para algumas questões aí, algumas questãs, como diria um amigo meu. E aí eu resolvi pôr em groenlandês hoje. Então, se você quiser, eu estou colocando aqui para algumas pessoas que não se importam, né? Mas aí, se você quiser sempre receber o meu bom dia, minha saudação inicial aqui no WhatsApp, em outro idioma, é só dar um joinha aí, que aí eu já vou saber que você gosta, tá bom? O que eu queria dizer é o seguinte, o Pedro, eu acho que é mesmo o Pedro me lembrou que as muralhas da China, com certeza, pega lá o sinal da educativa. E aí eu perguntei aqui para a inteligência artificial, eu falei assim, inteligência artificial, bom dia. Quais são os principais monumentos turísticos ao redor do mundo? A inteligência artificial, ela listou todos aqueles que eu falei de cabeça, menos, assim, ela disse o seguinte, eu não falei, né? A grande muralha da China foi o Pedro que me lembrou. E o outro que eu não falei, que eu não conheci ainda, eu só não conhecia a Muralha da China, nem Machu Picchu, desses lugares aqui, tampouco as pirâmides de Gizé. Eu tenho medo que as pirâmides de Gizé desapareçam quando eu puder ir conhecer, porque tá tudo sumindo lá, né? Vai voando areinha pra cá, areinha pra lá, e aí eu tenho medo de não dar tempo. Né? Igual Veneza, por exemplo. Falam que Veneza vai afundar. Será que eu vou conseguir chegar em Veneza antes de afundar? Poxa vida, viu? Então é isso. É isso e mais um pouco. Bom, vamos agora para mais um bloco musical. Depois vai rodar o horário. Aí sim a gente já pode também bater um pouco mais de papo. E agora eu vou anunciar que vem o Léo Jaime e o Kid Abelha, a Fórmula do Amor.

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1: Olha, eu não vou colocar outra música, porque senão vai atrapalhar a virada aqui e vai consumir, aí eu tenho que virar o bloco muito, muito tarde. Então eu vou falar até dar o horário aqui de fazer a virada e vou aproveitar, porque essa aqui é uma figura, e ela disse uma coisa que outras pessoas já disseram para mim antigamente, e eu não botava fé, mas essa aqui foi demais. Vamos ver, assim, eu tenho que tomar cuidado, porque tem que tomar cuidado. Mas escuta só, vai vendo.
2: Rapaz, não vai colocar no ar,
1: já
2: mas
1: tô colocando.
2: Detesto quando aparece visita no horário do seu programa.
1: Detesta.
2: Eu quero escutar as palhaçadas sua visita. Nossa, eu não sei se eu escuto você ou escuto ela. Ai, no fim eu acabei perdendo o que você falou. Que foda, viu? Vou começar a fechar minha casa todinha. Aí pelo menos não atendo ninguém.
1: Vai fechar a casa. Mas, gente, quem que recebe visita a esse horário, né?
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6: A Câmara Municipal de Campinas recebeu o projeto da Lei Orçamentária Anual para 2027, protocolado pela Prefeitura. A proposta que estima as receitas e fixa as despesas do município para o próximo ano permanece agora, por 10 dias, à disposição dos vereadores e da população para conhecimento e consulta, antes de seguir em tramitação. A propositura prevê um orçamento superior a 12,6 bilhões. O valor representa crescimento de 8,3% em relação ao orçamento de 2026. Após o período inicial de consulta, o projeto seguirá para análise da Comissão de Constituição e Legalidade, com trabalhos técnicos de Maurício Vicenzi, Isabela Santos para o Minuto Câmara.
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1: Bom dia, virou horário, já virou, já foi uma hora de programa, 8h04, tempo nublado, as vésperas da eleição. Um grande abraço pro querido Mizifi, o tio Guga. Não, tio Guga não, hoje o Mizifi é o Tatu Taxista, mais conhecido como Maurício Rodrigues. Obrigado, viu, pela mensagem, viu, Maurício Rodrigues. Você tem toda a razão, viu? O Carlos Drude também, a Ellen Amorim, a Renata Nascimento, Márcio Abreu, Arnaldo Xavier, Fernanda Sintra, o Sérgio, todo mundo recebendo a Edna, todo mundo recebendo a saudação inicial no idioma da Groenlândia. E sabe que tem um filme que chama 30 Dias de Noite? Tem o 1 e tem o 2. Eu não sei se é bem na Groenlândia, que fica 30 dias sem luz do sol, né? Para aqueles lados lá, eu acho que acontece isso mesmo, né? Mas sem mais delongas, vamos para o segundo, para a segunda hora do Bom Dia Campinas, e eu quero fazer aí uma homenagem, né, para o Don McLean, que está completando 81 anos hoje, músicas incríveis do Don McLean. Né? Aqui na programação nós temos essa que vai tocar agora, né? Deixa eu ver outra coisa aqui, Don McLean, né? Compositor americano. Ele que é um cantor, compositor, violinista estadunidense, chamado por fãs de trovador americano ou rei da trilha. É mais conhecido pela canção American Pie. Mas essa música que ele gravou aqui também, que é Castles in the Air, é belíssima. Então ela vai para todas as pessoas que estão ouvindo no mundo inteiro. E olha, o pessoal perguntou assim para mim, pega em Paris? Eu falei, pega. Você não viu o tamanho da torre lá? O tamanho da antena? Então o sinal chega daqui do castelo, via satélite, lá na Torre Eiffel. É verdade.

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1: Nossa, gente, que bloco de arrepiar, hein? Até eu tô aqui. Música italiana pra mim. Olha, vou te contar, viu? O Tiziano Ferro cantando ao vivo Serenere, Noites Escuras, né? Na tradução livre e espontânea. Muito legal. Muita gente mandando mensagem aqui, agradecendo também pelo Elvis Presley, Amazing Grace, Joana Amor Bandido, Zé Ramalho, Nica Costa e Don McLean. Muito obrigado, viu? Iracema Galuti diz que eu sou hilário. Obrigado, Iracema. Mas isso aí você trabalhou comigo, né, Iracema? Você sabe, já tá redundante. Maria Tereza, do Parque Jambeiro, que fez 73 anos de idade, está mandando mensagem aqui. Ela era uma das ouvintes assíduas do meu antigo programa Trilha Sonora e hoje conseguiu entrar em contato comigo. Depois eu vou ler toda a sua mensagem aqui, viu, minha querida? Um beijão para você. Tenha uma ótima sexta-feira. Olha, Eliana, o Ilva, muita gente mandando mensagem aqui. E agora é o seguinte, a Ellen Amorim também mandando mensagem, a Lia, o Carlos Drude, aqui achei o que eu queria colocar. Eu vou colocar, viu, Iracema, porque teve a mensagem de um ouvinte e a ouvinte, uma outra ouvinte disse o seguinte, é uma querida também, tá sempre ouvindo o programa.
2: Nossa, vou ter que pedir para IA decifrar isso aqui que você escreveu. Jesus amado, que é isso?
1: É da Groenlândia.
2: Eu amo seu programa, eu amo suas besteiras, eu amo as suas coisas que você fala. Gente, eu não sei onde que você arruma tanta palhaçada para falar, mas é divertido. Alegra a manhã da gente,
1: que
2: viu?
1: Bom.
2: Um beijo, fica com Deus, um ótimo final de semana para vocês todos aí da rádio, tá?
1: Muito obrigado, Ilva. Olha, eu também não sei de onde que eu arranjo tanta coisa para falar, mas assunto é o que não falta. Às vezes basta o ouvinte mandar uma coisinha que já vira assunto, né? Já vira pauta do programa. Mas agradeço de todo o coração mesmo. E o idioma que eu escolhi hoje foi da Groenlândia. Na semana que vem, eu vou ver se eu lembro de fazer o da Nova Zelândia, que era daquele programa TV Colosso. E aí tinha... Eu não lembro agora o que tinha naquele programa que era da Nova Zelândia. Eu não sei agora. Tinha um personagem lá que ele era da Nova Zelândia. Eu não lembro bem, porque já era mais... Era para 94, 95, isso. E eu já estava no mercado de trabalho, eu não tinha tempo de assistir TV Colosso. Mas sempre tinha alguma coisa a ver com Nova Zelândia, o rapaz que falava lá, né? Olha, agora vem aí, infelizmente, né, ela é saudosa já, mas ela deixou um legado musical sensacional. Vamos ouvir a Bonnie Tyler, Total Eclipse of the Heart, aqui no Bom Dia Campinas, aqui na Educativa, conectada com Campinas, lógico.

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1: Olha, o Milton Nascimento com Travessia, Richard Harris, MacArthur Park. Essa música MacArthur Park, se eu não me engano, ela ganhou impulso com a Donna Summer, né? Num ritmo mais anos 70, é bem legal também. A Fafá de Belém Sozinha, a Bonnie Tyler, Total Eclipse of the Heart. Olha, eu tô assim... Hoje eu tô em estado de graça, digamos assim, porque tem gente que nunca mandou mensagem nesse horário que eu faço, desde março, nunca mandou mensagem, hoje tá, por alguma razão, mandando mensagem aqui. Olha, se eu contar aqui, dá por baixo, talvez, umas 40 mensagens. Tem os habituês também, os de sempre, né? Olha, acho que dá umas 50 mensagens que eu recebi hoje, viu? Olha, muito obrigado a todos, o Emerson também, o pessoal que mandou aqui, que sim, tinha o não é o Chapacão, é o Capachão, que contava as histórias da Nova Zelândia na TV Colosso. Era ele, era o Capachão, ele contava umas histórias que era tudo mentira na TV Colosso. Então era bem legal. Quando eu podia, eu assistia. Já 94, 95... Se com 52 eu ainda tô na quinta série, imagine em 94, que eu tinha 20 anos, eu tava no infantil ainda, não é? E eu recebi uma mensagem agora aqui da... Quem é, gente? Ah, Arlene. A Arlene, ela vem para completar o time, porque eu já tenho aqui participante. Aliette, Arlete, Anete e agora chegou a Arlene. Então, assim, é uma emoção muito grande ter a Aliette. Eu não sei se elas estão ouvindo hoje, né? Mas tem a Arlete, a Anete, a Neide. Olha, eu estava esquecendo da Neide também, isso. Então, são a Aliette, a Arlete, a Anete e agora a Arlene. É muito para minha cabeça, gente. Eu não aguento. E olha só a mensagem que a Arlene mandou, que a amiga dela mora em Piçarras. Piçarras, não é cigarras, não, é Piçarras. Mandou essa mensagem aqui. Vamos ver se a gente dá para entender, porque eu não tinha entendido o que, que era, qual era o nome da cidade. Vamos ouvir.
2: Bom dia, Paulo Rogério.
1: Bom dia.
2: Tudo bem?
1: Tudo bem.
2: Eu escuto todos os dias a Rádio Educativa, a verdade, o dia inteiro.
1: Dia inteirinho.
2: E eu queria avisar que eu tenho uma amiga, Angie, que mora em Piçarras,
1: Angue,
2: né, no Paraná.
1: Angue.
2: E quando ela esteve aqui em Campinas, ela adorou ouvir a Rádio Educativa e ela escuta lá em Piçarras.
1: Em Piçarras.
2: Um beijo grande.
1: Ah, agora deu para entender. Obrigado, viu, Arlene? Muito obrigado. A Angue. A Angue é nome chinês? Qual que é, hein? Agora eu fiquei curioso. A Angue. Porque tem Ang Lee, que é o diretor de cinema, tem várias Angs. Agora eu queria saber se é chinesa, qualquer coisa nesse sentido, viu? Obrigado. Então, a Arlete não, é a... Quem que é? Estou confundindo. A Arlene. A Arlene, ela ouve o dia inteiro, então ela quase empatou com a Maria Barbosa de Itu, que a Maria Barbosa de Itu ouve 24 horas a rádio. É impressionante. É impressionante, viu? Muito obrigado, então, a todos aqui. A Cleusa também chegando. E vamos ver... acho que vai encerrar agora, talvez, a última música, que é o Simon and Garfunkel. Muito legal essa música. Eu falo que é água passando debaixo da ponte, mas, na verdade, são águas turbulentas sobre o rio, né? É isso aí.

0: Muito bem, encerrando o Bom Dia Campinas desta sexta-feira, 2 de outubro de 2026. É isso aí, o Simon & Garfunkel, Bridge Over Troubled Water. É, muito bem, muito bem. Milton Nascimento cantou Travessia. Eu, antes de tocar, de ter falado, essa música Travessia, acho que eu já tinha 40 anos quando eu descobri que ele falava Solto a Voz nas Estradas, em vez do que eu achava que era, que eu sou bocó... Perdão. Eu achava que ele falava sou bocó nas estradas. E eu não entendia. Eu falava assim, mas por que que o Milton Nascimento canta que ele é bocó nas estradas, gente? Claro, aqui dos ouvintes tem muita gente que pode achar esse bocó tá falando alguma coisa e tal, né? Mas com quantos anos você descobriu que era Solto a Voz nas Estradas e não sou bocó nas estradas? É, tem umas coisas assim, viu? Acontecem na vida, vovó já dizia... que eu ia ver coisas, e realmente eu estou vendo. Um abração para a Sandra Miller, que está participando do programa também, muito obrigado. Também a Débora Figueiredo e o Wilson, muito obrigado também. Eduardo participando, Velendorf, nosso monte de gente hoje, Éder, muito feliz. A Cami disse assim, adoro o seu programa, você é um divo. Obrigado pelo divo, viu, Cami? Ela é da região do Nova Europa, está sempre ouvindo, então muito obrigado por essa saudação, por esse elogio, né? Ou esse adjetivo, né? De divo. Olha, eu vou encerrar o programa então, passar agora para o Marcos Cavalcante, que vai até uma hora da tarde, trazendo com certeza excelentes músicas para continuar a programação bombando aqui nos nossos 101,9. Bom dia, Marcos.
1: Bom dia, Paulo. Acho que tem que subir o som aí, Paulinho. Sobe, pode subir.
0: Já subi, o seu?
1: Isso, aí agora melhorou. Aí,
0: ah, agora sim.
1: Esse canal aí tem que um pouquinho a mais para que a voz chegue, Paulinho.
0: Muito bem.
1: Boa sexta-feira para você, para os nossos amigos, sexta-feira nublada, garoa fina nesse momento, mas alegria lá em cima para continuarmos a nossa manhã, Paulinho.
0: Então, tá garoando, eu vi agora, mas a previsão para hoje parece que não é de muita chuva volumosa.
1: Não, não.
0: A chuva volumosa é para domingo.
1: Para domingo?
0: Que é o dia das eleições.
1: Para esfriar os ânimos, acalmar os ânimos.
0: Para todo mundo ir votar com a cabeça fresca.
1: Fresca, fria, né?
0: Votar aí com seriedade, gente, porque, olha, eleição não é brincadeira, viu? Não é brincadeira, não.
1: E um momento muito delicado e importante, então... Pesquise bem seu candidato, né? Faça com muita responsabilidade aí ao futuro do Brasil aí.
0: Consulte, se informe, não pegue o candidato que está ali no Santinho, se é que vai existir ainda Santinho, né?
1: Ah, sempre tem um ou outro, né? Mas já diminuiu bastante.
0: Diminuiu,
1: né?
0: Bastante.
1: Graças a Deus, né?
0: E também, se chover e tiver panfleto Santinho na rua, é bom prestar bastante atenção. Por quê? Porque a pessoa pode escorregar, que esses papéis eles são escorregadios, né?
1: Se chover é um perigo, né?
0: Então tem que tomar bastante cuidado. Mas é isso aí, gente. Então, um ótimo final de semana para todos. Na segunda-feira eu volto novamente às 7 horas da manhã. E eu acredito, Marcos, acho que você falou isso outro dia comigo, se tiver segundo turno para presidente...
1: A partir de sexta-feira que vem.
0: Da próxima sexta, então.
1: Então até quinta-feira você entra às 7.
0: Eu continuo entrando às 7.
1: Havendo o segundo turno, às 7h25 na sexta-feira, Paulo.
0: Aí são mais 20 dias, eu não estou lembrando agora de...
1: São, acho que vai dar 3 semanas,
0: né?
1: Vai ser na última semana de outubro ali.
0: Acho que é 24 de outubro o segundo turno.
1: Eu vou confirmar aqui, mas é no dia...
0: É 24 ou 31? Não, é 25.
1: É 25 de outubro.
0: Isso mesmo.
1: Último domingo do mês de outubro.
0: Muito bem, Marcos, uma excelente programação para você e a todos os ouvintes que me acompanharam até agora. Um grande abraço e um bom final de semana. Tchau, tchau.

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4: A Câmara Municipal de Campinas avalia o estado de conservação do acervo de obras da Câmara, que conta a história da cidade e do Legislativo. A avaliação permitirá identificar as condições de cada item e definir as medidas necessárias para que esse patrimônio continue sendo preservado e acessível às próximas gerações. A avaliação faz parte do processo de catalogação e documentação museológica da coleção da casa. A pesquisa reúne informações sobre cada obra e permite definir os cuidados necessários para a sua conservação. As intervenções podem variar de procedimentos mais simples, como higienização, até trabalhos de restauração, troca de molduras e vidros. Com trabalhos técnicos de Maurício Vicenzi, Isabela Santos, para o Minuto Câmara.
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5: Olá, muito bom dia, boa sexta-feira, seja bem-vindo à sexta-feira, né? Começando mais uma edição da sua Manhã Educativa. Eu, Marcos Cavalcante, seu amigo das boas lembranças, vou chegando para te acompanhar nesse momento aí com boa música, informação útil, aquela companhia que faz toda a diferença. É sexta-feira, meus amigos, é final de semana chegando. Desejamos a você aí, ó, excelente final de semana, um excelente dia, que seja abençoado, produtivo e muito feliz, tá bom? É, ao longo da manhã vamos ter aí destaques dos dias, serviço, notícias importantes, é claro, aquela seleção musical pensada para deixar a sua manhã mais leve e muito mais agradável. E com a direção do Marcos Lodge, nós vamos aí até 1 da tarde, tá bom? Para você participar comigo aqui pela programação, mande a sua mensagem pelo nosso WhatsApp 19 99478-0062. 99478-0062. Temperatura 19 graus nesse momento em Campinas. Aquela leve garoa. E assim a gente vai iniciando a nossa manhã. Hoje minha voz está meio diferente, estou meio resfriado, mas vamos em frente, tá bom? Conto com a sua companhia para a gente tornar essa sexta-feira muito legal. E a gente abre a nossa manhã ao som do Al Jarreau. São 9 horas, 8 minutos. Muito bom dia para você.

sua manhã é mais gostosa aqui na Educativa FM 101,9, conectada com Campinas. Ouvimos aí o som do Kid Abelha, na rua, na chuva, na fazenda. Antes você ouviu o som do Bacra, Yes Sir, I Can Boogie. E ouvimos também o som aí dos Backstreet Boys com Keep Playing Games. É, ótima sexta-feira para você. Muitos amigos participando, hein? É, olha, mesmo com esse tempinho aí que dá aquela preguicinha, né? A gente fica meio encolhido, os nossos ouvintes não. Eles são maravilhosos. Todos aí participando, mandando seu alô, seu recadinho. Quero agradecer, ó, mandar um beijo no coração de cada um de vocês, viu? Obrigado pela audiência. Nosso WhatsApp é o 19994780062. Eu vou falar mais rapidinho, aliás, um pouquinho mais devagar, para você anotar aí, ó. 99478-0062, anotou? Então, se você estiver na Itália, na Europa, no Japão, onde você estiver, manda aquela mensagem para a gente, que a gente quer conhecer você também aí. Muitos amigos na internet nos acompanhando diariamente, então fica o convite, né? Conta para a gente aí de onde você nos ouve. Quem está aqui ouvindo a gente é a Iracema, ela está aí também curtindo a gente lá do Padre Anchieta, a Eliana Chilequim, a Maria Tereza. Na sintonia aqui a Darcy Berton, a Giovana, a querida Dadi Arruda, a Camila do Nova Europa. Mandar um alô também para Arlene, para Carmita, a Cleusa, a Wanda. Muita gente chegando. Olha aqui, ó, um bom dia para Solange Bueno e também para Tereza Lodi. Vocês alegram o nosso coração, com certeza, todos os dias aí nos acompanhando, tá bom? A gente segue então a nossa manhã agora trazendo mais um grande sucesso. E essa nos deixou muito cedo, né? Amy Winehouse, Back to Black.

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1: O mês passado foi o setembro mais chuvoso em Campinas desde pelo menos 1890. O volume de chuva acumulado na estação meteorológica do CEPAGRE Unicamp alcançou a marca de 310 milímetros ao longo de todo o mês. Anteriormente, os dados divulgados no dia 17 de setembro apontavam um acumulado provisório de aproximadamente 290 milímetros, mas as frentes frias e instabilidades que atuaram no final do mês elevaram o total consolidado para os 310 milímetros oficiais exibidos diretamente no painel de climatologia do CEPAGRE. A média histórica de chuvas do mês de setembro em Campinas é de 62 milímetros. O recorde anterior havia sido registrado pelo Instituto Agronômico de Campinas em 1923, quando choveu 257 milímetros durante todo o mês de setembro. De acordo com o CEPAGRE, o volume atípico de precipitações do mês passado pode estar associado a uma combinação de fatores, como mudanças climáticas e o fenômeno El Niño. Da redação da Rádio Educativa, Danilo Fernandes.
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2: E já voltamos com mais um grande sucesso, Ray Parker Jr. A Woman Needs Love. Uma ótima sexta-feira para você.

Aí, sucesso do Chaka Khan para você na sua manhã educativa. 9:42. E olha, sexta-feira mais fria, nublada e com chance aí de chuva em Campinas. É, Campinas amanheceu nesta sexta-feira com queda importante de temperatura em relação aos últimos dias. A mínima chegou na casa dos 16 graus e a máxima hoje deve alcançar apenas 21 graus. É uma sexta-feira mais amena, portanto. O céu permanece carregado nesse momento, com possibilidade de chuvas rápidas ao longo do dia e probabilidade de precipitação em torno aí de 70%. A mudança é consequência de uma passagem de frente fria pela região. Para quem vai sair de casa, vale a pena sim levar um guarda-chuva e também uma blusa, né? Porque a sensação térmica ela fica mais amena do que no começo da semana. Então, mudança aí brusca no tempo, né? Vamos, então, seguindo agora. São 9:43. Você está na Melhor Educativa FM. E agora, chegando para você o som do YouTube. Sweetest Thing.

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1: Placar News. O campeonato de futebol amador da cidade de Campinas não terá rodada neste domingo, 4 de outubro, por conta das eleições que mobilizam mais de 158 milhões de eleitores em todo o país. A competição retorna normalmente no dia 11 de outubro com a realização de 16 partidas. O torneio reúne 32 equipes, mas apenas 16 seguirão na disputa pelo título após a fase de classificação. Até agora foram disputadas 31 partidas com 109 gols marcados, média de 3,5 gols por jogo. E o melhor, em todos os confrontos, o torcedor tem acesso gratuito às arquibancadas. O campeonato valoriza o futebol raiz e mantém viva a paixão pelo esporte na comunidade. Para a Educativa, Renato Leal.
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2: E já voltamos agora na companhia do Tim Maia, Sossego.

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1: Excelente manhã para você. Olha, Campinas começou oficialmente a programação do Outubro Rosa com uma série de ações voltadas à saúde da mulher. Um dos principais destaques é a oferta de 2.112 mamografias gratuitas ao longo do mês, por meio da rede municipal e de instituições parceiras. O agendamento, ele pode ser feito pelo Disque Saúde através do número 160. O exame é direcionado principalmente às mulheres entre 40 e 74 anos, sem sinais ou sintomas de câncer de mama. Além das mamografias, a programação inclui vacinação, testes rápidos e outras atividades de prevenção. É uma informação importante, porque o diagnóstico, né, precoce continua sendo um dos principais fatores para aumentar as chances de tratamento e cura. Tá bom? Fica aí um recadinho. Agora, 9h59, vamos para um rápido intervalo. Voltamos já com mais músicas aqui na sua Manhã Educativa.

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4: O ato da mesa número 17 de 2026... publicado no Diário Oficial do Legislativo, recomenda e estimula a prática da autodescrição em eventos institucionais da Câmara Municipal de Campinas. O recurso permite que pessoas cegas ou com baixa visão tenham acesso a informações visuais sobre os participantes e o ambiente durante eventos presenciais e transmissões da TV Câmara. A iniciativa faz parte das ações do Setembro Verde, mês dedicado à conscientização sobre a inclusão social e à defesa dos direitos das pessoas com deficiência. De acordo com o ato, a autodescrição pode ser realizada pela mesa diretora, vereadores, autoridades, palestrantes, convidados e demais participantes que fizerem uso da palavra. Antes de iniciar a fala, devem ser apresentadas de maneira objetiva e voluntária informações como nome, cargo ou função, características gerais da aparência, vestimentas e acessórios. A Câmara Municipal de Campinas realiza durante o Setembro Verde ações voltadas à acessibilidade e à conscientização sobre os direitos e a inclusão das pessoas com deficiência. Com trabalhos técnicos de Maurício Vicenzi, Isabela Santos para o Minuto Câmara.
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Bom demais, Whitney Houston, I Wanna Dance With Somebody. Mais um grande sucesso para alegrar a sua sexta-feira. Você está na melhor, Educativa FM. Na sequência, a gente muda o ritmo e traz sucesso do rock nacional para você. Na sua companhia agora, a banda Legião Urbana, com Índios. Música.

Tá aí o som da diva Tina Turner, I Don't Wanna Lose You. Antes, Crocodile Rock com Elton John. Ouvimos também I Coming Out com Diana Ross. Manhã Educativa, sempre conectando você com o melhor da música.

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1: Os preços de um mesmo brinquedo podem variar bastante entre as lojas, como mostra a pesquisa de presentes para o Dia das Crianças realizada pelo Procon Campinas e divulgada ontem. A maior diferença encontrada foi de 321% no cubo mágico 3x3 da Arte Brink, vendido por valores entre R$15,09 e R$63,54. A equipe de fiscalização coletou os preços entre os dias 17 e 23 de setembro em 5 lojas do comércio eletrônico: Mercado Livre, Amazon, Magazine Luiza, Rehap e Americanas. O levantamento reúne 105 produtos organizados por faixa etária e tem como objetivo contribuir com o consumidor na hora da compra. A pesquisa considerou o menor preço de cada produto em cada loja no momento da coleta, sem incluir o frete, independentemente da forma de pagamento. Foram incluídos apenas os produtos encontrados em pelo menos 3 lojas. O levantamento mostra o menor e o maior preço, o preço médio e a diferença percentual entre os valores. Os preços são dos dias da coleta e podem ter mudado por promoções, descontos, condições de pagamento e outros fatores. Os dados servem para informar e orientar os consumidores e não podem ser usados em publicidade por empresas ou estabelecimentos. Da redação da Rádio Educativa, Danilo Fernandes.
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Asia, Hero of the Moment. Antes, Rádio Táxi com Garota Dourada. Também passou por aqui o Hot Chocolate e o Sex Thing. É, meus amigos, muito bom dia para você. Boa sexta-feira, você está na Melhor Educativa FM. E olha, Campinas abriu quase 1.500 vagas formais de emprego, né? Em agosto, o mercado de trabalho de Campinas trouxe aí um dado positivo. A cidade fechou agosto em saldo positivo de 1.494 empregos com carteira assinada, segundo o CAGED. O resultado foi de cerca de 179% maior do que no mesmo mês do ano passado. O grande destaque foi o setor de serviços, que sozinho respondeu por mais de 1.100 novas vagas. A indústria e construção civil também terminaram o mês no azul. Para quem procura emprego, o dado mostra que a economia local continua gerando oportunidades, especialmente em áreas ligadas a serviços, atendimento e atividades urbanas. E a gente sempre lembra você, né? O portal do CEPAT Campinas e também da Prefeitura de Campinas tem sempre oportunidade, né, para você ali todos os dias, toda semana, sempre atualizado aí para você, né, que está buscando uma nova oportunidade. Agora 10 horas e 42 minutos. A gente segue a nossa manhã de sexta-feira com mais um grande sucesso, Ellie Goulding chegando com Love Me Like You Do.

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1: Placar News. De 5 a 9 de outubro, Campinas promove a Semana do Idoso, organizada pela Secretaria Municipal de Esportes e Lazer. A programação reúne palestras, encontros, atividades de convivência e até um baile especial. Entre os temas discutidos estão segurança digital, pertencimento, envelhecimento saudável, saúde integral e autonomia. A abertura acontece no dia 5, portanto, segunda-feira, 9 da manhã, com a Guarda Municipal orientando sobre golpes via WhatsApp e SMS. No dia 6, a psicóloga Karen fala sobre vínculos sociais. Dia 7, especialistas abordam saúde integrativa. E no dia 9, a fisioterapeuta Aline Nascimento encerra com reflexões sobre envelhecimento com qualidade de vida. No dia 8, 14 horas, o destaque é o baile do idoso no Clube da Saudade, com entrada gratuita e animação da banda Palladium. A Semana do Idoso, ela acontece no Centro de Vivência do Idoso, no Taquaral. Para a Educativa, Renato Leal.
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2: Estamos de volta, agora 10 horas 48 minutos, na melhor Educativa FM, clássico da banda Queen,

0: Ouvimos aí o som do Nenhum de Nós sobre o tempo, 11 horas, 1 minuto. Vamos para um rápido intervalo, voltamos já.
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4: A ouvidoria da Câmara Municipal de Campinas foi contemplada com o selo TCE Ouvidoria Cidadã no âmbito do Programa de Aperfeiçoamento e Fortalecimento das Ouvidorias Municipais, promovido pelo TCE São Paulo. A entrega do selo será realizada no dia 5 de outubro, às 10 horas, no Auditório Nobre Professor José Luiz de Anhaia Melo, em São Paulo. A iniciativa contempla ouvidorias formalmente instituídas nas câmaras municipais e prefeituras e considera diferentes níveis de maturidade e qualidade dos serviços oferecidos à população, com trabalhos técnicos de Maurício Vicenzi, Isabela Santos, para o Minuto Câmara.
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5: Manhã Educativa de volta, agora 11 horas 3 minutos. Excelente sexta-feira para você, ao som da banda Europa com The Final Countdown.

11h16, excelente sexta-feira para você, Educativa FM, sempre conectando você com o melhor da música. E olha, voltamos agora para mandar aquele alô, pessoal que está na sintonia aqui conosco, mandar primeiramente aqui, né, o bom dia, né, para Luana, seja bem-vinda, a Maria lá do São Bernardo, mandar um alô para Enveide de Mogi Guaçu, também recordando com a gente aqui a Iraci de Oliveira. É um abraço chegando para o Ronilson Santos, o Reinaldo, também com a gente aqui a Esmeralda dos Santos e o bom dia para você, Ana Célia, pessoal aí curtindo a gente e participando aí pelo WhatsApp 19994780062. Lembrando que a gente está falando aqui da Avenida Andrade Neves, 2158, estamos pertinho do Balão do Castelo. É, convido você também a acessar nosso site educativa.campinas.sp.gov.br. É, e olha, quem está aqui também pedindo um bom dia, aliás, antes da gente seguir com a próxima música, o Márcio, o Tio Guga, a Nancy Selequim, a Ivete. São muitos amigos aí participando, quero agradecer a todos vocês pelo carinho e pela audiência, tá bom? Bom final de semana, vamos seguindo nessa sexta-feira nublada, tempo ameno, né? Mas vamos curtindo. Agora com Gibson Brothers, a música Cuba. 11h17, é muito bom ter a sua companhia.

0: Unchain My Heart, Joey Cuca. Essa é clássica, né? Muito bem. Após esse belíssimo sucesso, esse clássico que marcou a época e atravessa gerações, tem notícia chegando. Voltamos já.
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2: A Petrobras reajustou o preço do querosene de aviação em 11,76% em média nas refinarias. O querosene é utilizado por aviões e helicópteros. O preço médio do combustível passou de R$ 5,58 por litro em setembro para R$ 6,24 por litro em outubro. Previsto em contrato, o preço do combustível vendido às distribuidoras é reajustado sempre no dia 1º de cada mês. A Petrobras tem atribuído a alta do querosene nos últimos meses à guerra no Oriente Médio, que se refletiu em problemas na logística da indústria do petróleo e derivados. O preço médio atual é 74% maior que o do dia 1º de março, dia seguinte ao início dos ataques militares de Estados Unidos e Israel ao Irã. O motivo principal é a instabilidade no Estreito de Hormuz, passagem marítima ao sul do Irã. Antes da guerra, 20% da produção internacional de óleo e gás passavam pelo Estreito. Com menos oferta de petróleo nos mercados, o preço subiu. Antes do conflito, o combustível respondia por cerca de 30% das despesas operacionais das companhias aéreas brasileiras, segundo a Agência Nacional de Aviação Civil. Depois da guerra, ultrapassou 45% dos custos. Da redação da Rádio Educativa, Danilo Fernandes.
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0: E a música não para aqui na Educativa. Você ouve George Harrison, My Sweet Lord.

Ótima sexta-feira para você. Ouvimos aí o som do Roupa Nova, Chama. Música boa para você aqui na Manhã Educativa. E olha, final de semana terá agenda forte de eventos em Campinas e região. Quem já está aí planejando o fim de semana vai encontrar uma programação bastante movimentada. Campinas e região terão festivais, shows, teatro e atrações gratuitas, incluindo o Brew Festival na Praça Arautos da Paz, além de apresentações de artistas nacionais e eventos para toda a família. A agenda se espalha entre hoje, amanhã e domingo e reúne opções de música, gastronomia, humor e cultura. Mais informações você tem acessando o site da Prefeitura de Campinas. Agora 11 horas e 40 minutos.

0: 11 horas e 50 minutos, tá aí o som do Tears for Fears, Shout. Sua manhã é muito mais gostosa aqui na Educativa FM, 101,9, conectada com Campinas. Tem boletim do esporte chegando com Renato Leal, voltamos já.
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2: 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A medida provisória número 1394/2026, que proíbe a oferta, intermediação e publicidade de apostas de cota fixa e jogos de cassino em todo o país, gerou forte reação no Flamengo. O executivo do clube, José Boto, classificou como pior cenário as consequências da decisão. Isso porque a impossibilidade de contar com casa de apostas, patrocinadora master do rubro-negro, pode representar uma queda de cerca de 20% na receita. A medida impacta diretamente o futebol brasileiro, já que diversas equipes têm contratos com empresas do setor. O Flamengo, em especial, vê risco significativo em sua principal fonte de patrocínio. Para a Educativa, Renato Leal.
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0: Onze horas e 52 minutos. Manhã Educativa segue com mais um sucesso das pistas para você. E vamos juntos com John McCree, com Rock Your Baby. Sim.

assim, assim, vamos fechando a nossa manhã educativa, Titãs, Sonífera Ilha. É, essa, são mais de 4 décadas e esse ritmo continua aí pulsando forte, né? Ouvimos aí então os Titãs fechando a nossa sexta-feira de hoje. Espero que tenham gostado muito da programação. Com a direção do Marcos Lodge, a gente fecha desejando a todos um excelente final de semana. A gente vai para um rápido intervalo e na volta tem menu musical para você com uma programação excelente para o seu início de tarde. Voltamos já.

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4: A Câmara Municipal de Campinas recebeu o projeto da Lei Orçamentária Anual para 2027, protocolado pela Prefeitura. A proposta que estima as receitas e fixa as despesas do município para o próximo ano permanece agora, por 10 dias, à disposição dos vereadores e da população para conhecimento e consulta, antes de seguir em tramitação. A propositura prevê um orçamento superior a 12,6 bilhões. O valor representa crescimento de 8,3% em relação ao orçamento de 2026. Após o período inicial de consulta, o projeto seguirá para análise da Comissão de Constituição e Legalidade, com trabalhos técnicos de Maurício Vicenzi, Isabela Santos para o Minuto Câmara.
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5: Excelente tarde para você, chegou a sexta-feira e agora nesse momento, começando com o Menu Musical, vamos abrindo aí o caminho para o seu final de semana com boa música. Sejam todos bem-vindos, eu sou Marcos Cavalcante e vou trazer para você clássicos aí que atravessam gerações, músicas que despertam boas lembranças e, é claro, sempre um grande sucesso esperando por você aqui no Menu Musical para você começar muito bem a sua tarde. Vem com a gente! Iniciamos a nossa tarde de hoje ao som da Zélia Cristina. O sucesso com a música De Onde Vem. Uma ótima sexta-feira para você.

0: Swing Out Sister para você no menu musical.
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0: É, sua tarde é mais gostosa aqui na Educativa FM. Você ouve agora Bruce Springsteen com Streets of Philadelphia.

Excelente tarde para você, meio-dia e 27. Você ouviu Djavan, Te Devoro. Menu musical sempre trazendo músicas para deixar o seu início de tarde mais leve, mais agradável. Sejam todos muito bem-vindos. Na sequência tem música internacional. Você ouve o clássico The Sound of Silence na interpretação de Boyce Avenue.

É sucesso do Caetano Veloso, Você é Linda. Antes ouvimos James Blunt com Same Mistake. Ouvimos também Celine Dion e Bee Gees com Immortality. Menu Musical sempre trazendo grandes sucessos para você. Você ouve agora na sequência o som do Classic Four com Love Me or Leave Me Alone.

0: Fechando aí o menu musical dessa tarde com essa belíssima canção com Brian Ferry, Jealous Guy. Obrigado pelo carinho, pela audiência. Eu, Marcos Cavalcante, vou ficando por aqui. Desejo a todos um excelente final de semana. Agradeço a companhia e sintonia de cada um de vocês. E nos reencontramos na segunda-feira, às 9 da manhã, hein? Manhã Educativa sempre, né, com a nossa presença. E eu agradeço aí também a presença do amigo Jota Silva, que já está aqui e boa ficará tarde, com todos, né, Jotinha? Seja bem-vindo.
1: Só na paz.
0: Só na paz.
1: Então tá bom demais,
0: né? Manhã de...
1: Sextou
0: com esse tempo nublado, né? Previsão de chuva. Tá bom pra quem tá em casa, né, Jovem?
1: Pra quem tá em casa, vai
0: assistindo,
1: bem,
0: né? Uma telinha.
1: E aí pra hoje à tarde, pra amanhã e pra domingo também.
0: Pra domingo também,
1: domingo,
0: né?
1: Domingo é dia de eleição. Me parece que a previsão não é de muita chuva, não.
0: Mas vamos...
1: Mais de 10 a 14 milímetros e...
0: Torcer pra não atrapalhar, né?
1: Não, vamos
0: em frente.
1: Não atrapalha, né?
0: É isso aí, um bom final de semana pra você.
1: E pra você, um bom almoço, um bom segundo tempo.
0: Maravilha. E a todos vocês, então, um bom final de semana. Até segunda-feira, a partir das 9 aqui na Educativa. 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
4: A Câmara Municipal de Campinas dispõe da Ouvidoria da Mulher, um canal especializado de acolhimento, recebimento, registro, tratamento, orientação e encaminhamento de manifestações relacionadas aos direitos das mulheres. A Ouvidoria da Mulher atenderá manifestações relacionadas à igualdade de gênero e à participação feminina no âmbito institucional, à discriminação em razão de sexo ou gênero, ao assédio moral ou sexual e a outras formas de violência contra a mulher. Também atuará na proposição de medidas de prevenção e de aperfeiçoamento institucional relacionadas aos direitos das mulheres. O canal de atendimento será online pelo e-mail ouvidoriadamulher@campinas.sp.leg.br, pelo Fale Conosco do portal da Câmara ou de forma presencial na sede do Legislativo, localizado na Avenida da Saudade, 1004, no bairro Ponte Preta, de segunda a sexta-feira, das 9 às 17 horas. Com trabalhos técnicos de Maurício Vicenzi, Isabela Santos, para o Minuto Câmara.
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5: Alô Campinas, boa tarde, estamos chegando com a Tarde Educativa. Eu sou o Jota Silva e com a direção do Marcos Lodi, vamos juntos até às 5 da tarde, nesta sexta-feira maravilhosa, sexta-feira de céu bastante nublado, né? Uma garoa fina em alguns pontos da cidade, com previsão de uma chuva maior logo mais à tarde. Agora são 13 horas e 7 minutos, 994-780062, é o WhatsApp da Educativa Campinas. Boa tarde! E a gente começa a nossa playlist com a Ahá.

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1: A Orquestra Sinfônica de Campinas apresenta no sábado, no Teatro Municipal José de Castro Mendes, o concerto Heróis e Lendas, que traz no repertório trilhas sonoras marcantes do cinema e de animações consagradas. Com regência da maestra convidada Natália Laranjeira e participação especial do solista Juliana Franco e Henrique Moretson, a apresentação reúne músicas de produções de sucesso que atravessaram gerações, como Star Wars, Harry Potter e O Senhor dos Anéis. O programa também destaca sucessos de animações célebres, incluindo Enrolados, Hércules, O Corcunda de Notre Dame, O Rei Leão, Frozen e Moana. O concerto vai ser apresentado no sábado às 10h30 da manhã e também às 5 horas da tarde. Os ingressos custam R$ 30,00, com entrada para estudantes e idosos. O Teatro Castro Mendes fica na Praça Correia de Lemos, na Vila Industrial. Esse e outros eventos culturais você pode conferir no site campinas.sp.gov.br/eventos. Da redação da Rádio Educativa, Danilo Fernandes.
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2: Agora são 13 horas e 32 minutos. Hoje tem ingressos para você assistir a peça teatral Saudade no Tal Teatro Arte Ofício, na Vila Nova. Daqui a pouquinho vou dar os detalhes e você vai poder deixar o seu nome para ganhar o seu ingresso para hoje ou para amanhã da peça Saudade no Teatro Arte Ofício, ali na Vila Nova, às 8 horas da noite. Boa tarde.
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1: Agora são 13 horas e 46 minutos. Boa tarde.

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4: A ouvidoria da Câmara Municipal de Campinas foi contemplada com o selo TCE Ouvidoria Cidadã no âmbito do Programa de Aperfeiçoamento e Fortalecimento das Ouvidorias Municipais, promovido pelo TCE São Paulo. A entrega do selo será realizada no dia 5 de outubro, às 10 horas, no Auditório Nobre Professor José Luiz de Anhaia Melo, em São Paulo. A iniciativa contempla ouvidorias formalmente instituídas nas câmaras municipais e prefeituras e considera diferentes níveis de maturidade e qualidade dos serviços oferecidos à população, com trabalhos técnicos de Maurício Vicenzi, Isabela Santos, para o Minuto Câmara.
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5: Agora são 14 horas mais 5 minutos. É bom saber que você está com a gente aqui na Educativa. Olha, o Teatro de Arte Ofício Tal, aqui em Campinas, apresenta a partir de hoje a peça teatral Saudade. Saudade é uma peça teatral que apresenta um vilarejo onde a morte, antes celebrada com festa, transforma-se em um encontro íntimo com a fragilidade. Memórias que ecoam do interior do Brasil para o mundo inteiro. Peça teatral hoje às 8 da noite. Amanhã, sábado, também às 8 da noite, no Teatro de Arte Ofício, o Tal, que fica na Vila Nova, na rua Conselheiro Antônio Prado, 529. E você é o convidado da Educativa. Se você quiser ver essa peça teatral, você vai ganhar. Não é sorteio, não. Basta você deixar o seu nome pelo WhatsApp 994780062 e você vai ganhar um par de convites, tá bom? 994780062, é só deixar o nome e você já ganha o par de convites. 2 horas mais 5 minutos aqui na Educativa, sempre conectada com Campinas. Ouvindo a gente, o Zibinho, Tereza Lodi, boa tarde, quem mais? Não deixaram o nominho aqui, Carol, é a Carol, Márcio Abreu, a Wanda Carmita, o Carlos Drude, Fernanda Sintra, Ana Célia, Iracide Oliveira, a Lúcia lá de Itatiba também. Obrigado a todos pela audiência. Agora 14 e 7.
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1: Agora 2h17 na Educativa. Boa tarde.

0: Educativa sempre conectada com Campinas, agora 2 horas 31 minutos.
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2: A Secretaria Estadual da Saúde de São Paulo confirmou 4 novas ocorrências de sarampo, totalizando assim 40 casos ao longo de 2026. O Centro de Vigilância Epidemiológica aponta que os 3 pacientes diagnosticados moram na capital paulista. São 2 homens de 18 e 21 anos e uma bebê de 1 ano. Os novos registros estão vinculados à cadeia de transmissão identificadas e acompanhadas desde junho. O monitoramento realizado pelas equipes municipais e estadual aponta uma tendência de redução da transmissão. Em Guarulhos e São Bernardo do Campo, a vigilância também monitora a possibilidade de encerrar a cadeia de transmissão. A capital paulista concentra 90% das infecções por sarampo registradas no estado. O balanço atualizado aponta 36 casos na capital, 2 casos em São Bernardo do Campo e 1 caso em Guarulhos e 1 em Santo André. A adesão baixa à prevenção entre os infectados traz preocupação às autoridades sanitárias. Dos 40 casos identificados no ano, 30 envolvem pessoas sem histórico vacinal ou com esquema contra o sarampo incompleto. Da redação da Rádio Educativa, Danilo Fernandes.
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0: Sempre conectada com Campinas, 2h33, Marina Lima.

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2: 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A concorrência pelo acesso e a luta contra o rebaixamento seguem intensas no Campeonato Brasileiro da Série B. Hoje, a extensão da 31ª rodada com 4 jogos movimentando. Lá no 1º de maio, 19h30, tem São Bernardo e CRB, 20h30 no VGD, tem Londrina e Criciúma, no Alfredo Jaconi, às 20h45, Juventude e Operário de Ponta Grossa e 21h35, Fortaleza e Náutico no Castelão. Amanhã, sábado, 11 da manhã, na Ressacada, Avaí e Ceará, e no Antônio Ascioli, às 4 da tarde, tem Atlético Goianiense e América Mineiro. 5 horas da tarde, Arena Pantanal, Cuiabá e Ponte Preta. E às 18 horas e 30 minutos, tem Botafogo e Vila Nova na Arena

0: Nick Net no Estádio Santa Cruz, em Ribeirão Preto. Para a Educativa, Renato Leal.
1: 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Agora 2:47. O WhatsApp da Educativa é o 994780062. Esmeralda com a gente. Muito boa tarde, Esmeralda. Quem mais? O Marcão Serralheiro, Ana Célia, Nivei de Bosco também, Vadão. Obrigado a vocês pela audiência, viu? Vamos juntos até às 5.
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4: A Câmara Municipal de Campinas dispõe da Ouvidoria da Mulher, um canal especializado de acolhimento, recebimento, registro, tratamento, orientação e encaminhamento de manifestações relacionadas aos direitos das mulheres. A Ouvidoria da Mulher atenderá manifestações relacionadas à igualdade de gênero e à participação feminina no âmbito institucional, à discriminação em razão de sexo ou gênero, ao assédio moral ou sexual e a outras formas de violência contra a mulher. Também atuará na proposição de medidas de prevenção e de aperfeiçoamento institucional relacionadas aos direitos das mulheres. O canal de atendimento será online pelo e-mail ouvidoriadamulher@campinas.sp.leg.br, pelo Fale Conosco do portal da Câmara ou de forma presencial na sede do Legislativo, localizado na Avenida da Saudade, 1004, no bairro Ponte Preta, de segunda a sexta-feira, das 9 às 17 horas. Com trabalhos técnicos de Maurício Vicenzi, Isabela Santos, para o Minuto Câmara.
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5: Agora são 15 horas mais 5 minutos, fazendo a diferença no seu dia a dia, Educativa Campinas. Vamos juntos até às 5 da tarde.
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1: Agora 3 horas e 25 minutos na 101,9 Educativa.

0: Educativa, 3 horas 32 minutos, tem notícias.
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2: O Pix por aproximação passa a ter novas regras a partir de agora. O Banco Central retirou o teto específico de R$ 500 por transação para essa modalidade de pagamento. Com a mudança, o cliente poderá pedir ao banco o aumento ou a redução dos limites aplicados às operações, que continuarão sujeitos às regras de segurança de cada conta. A mudança também alcança transações realizadas por código QR, chaves de acesso e operações iniciadas pela jornada sem redirecionamento do Open Finance, mecanismo de compartilhamento de dados entre instituições financeiras. Na prática, o fim do teto de R$ 500 não significa que o usuário poderá fazer pagamentos de qualquer valor automaticamente. O limite continuará sendo determinado pelas configurações de segurança e pelos valores estabelecidos para cada cliente. Os bancos deverão disponibilizar uma ferramenta no aplicativo para o gerenciamento do Pix por aproximação. Da redação da Rádio Educativa, Danilo Fernandes.
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0: Agora são 15 horas mais 33 minutos. Estamos transmitindo aqui dos Altos do Castelo, na Andrade Neves 2158. O Teatro de Arte Ofício, que fica ali na Vila Nova, o TAU, apresenta hoje a peça teatral Saudade. 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Então preste atenção. 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O nome da peça teatral é Saudade. Saudade, ela apresenta um vilarejo onde a morte, antes celebrada como festa, transforma-se em um encontro íntimo com a fragilidade. Memórias que ecoam do interior do Brasil para o mundo inteiro. Uma peça teatral que tem uma crítica muito boa, né? Uma peça teatral maravilhosa. Ela começou a ser apresentada ontem lá no TAU, no Teatro Arte Ofício, e tem hoje 8 da noite e amanhã 8 da noite. Se você estiver afim de assistir, é só mandar um zap aqui para mim, 994-780062. 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
1: 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Parte dos atletas 50 a mais inscritos na quarta edição das Campíadas estará em ação neste sábado, portanto, amanhã, 3 de outubro, na competição de xadrez. As partidas acontecem no Centro de Vivência do Idoso, no Parque Taquaral. Durante o mês de outubro, nos dias 17 e 18, será a vez das modalidades de tênis de mesa, damas e atletismo. A realização das Campíadas é uma iniciativa da Secretaria de Esportes e Lazer que busca promover saúde física e mental, além de incentivar o convívio social da população idosa. As Campíadas reforçam que esporte é qualidade de vida em qualquer idade. Para a Educativa, Renato Leal.
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3: Agora 3:47.

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Um pequeno intervalo e já voltamos com muito mais músicas pra você. 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
4: O ato da mesa número 17 de 2026... publicado no Diário Oficial do Legislativo, recomenda e estimula a prática da autodescrição em eventos institucionais da Câmara Municipal de Campinas. O recurso permite que pessoas cegas ou com baixa visão tenham acesso a informações visuais sobre os participantes e o ambiente durante eventos presenciais e transmissões da TV Câmara. A iniciativa faz parte das ações do Setembro Verde, mês dedicado à conscientização sobre a inclusão social e à defesa dos direitos das pessoas com deficiência. De acordo com o ato, a autodescrição pode ser realizada pela mesa diretora, vereadores, autoridades, palestrantes, convidados e demais participantes que fizerem uso da palavra. Antes de iniciar a fala, devem ser apresentadas de maneira objetiva e voluntária informações como nome, cargo ou função, características gerais da aparência, vestimentas e acessórios. A Câmara Municipal de Campinas realiza durante o Setembro Verde ações voltadas à acessibilidade e à conscientização sobre os direitos e a inclusão das pessoas com deficiência. Com trabalhos técnicos de Maurício Vicenzi, Isabela Santos para o Minuto Câmara.
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5: Agora 16:04 na Educativa.

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1: Campinas registrou aumento de 116,7% em homicídios dolosos em agosto, segundo dados da Secretaria de Segurança Pública divulgados nesta semana. Foram 13 assassinatos no mês contra 6 em agosto do ano passado. Apesar da alta nos homicídios, os principais indicadores de crimes patrimoniais apresentaram queda expressiva no período, com reduções de 44,7% nos furtos em geral e 41,4% nos roubos de veículo. No acumulado de janeiro a agosto, Campinas contabiliza agora 65 vítimas de homicídio doloso em 2026 contra 49 no mesmo período de 2025, o que representa uma alta de 32,7%. Os dados indicam que esse tipo de crime está concentrado em algumas regiões da cidade. O 9º Distrito Policial, que fica na região do Ouro Verde, registrou 18 vítimas de homicídio doloso entre janeiro e agosto. Em seguida, aparecem o 11º DP, que fica na região do Campo Grande, com 13 vítimas, e o 2º Distrito Policial na região do São Bernardo, com 8 ocorrências. Em contrapartida, o 4º e o 13º Distritos Policiais não registraram homicídios dolosos no período. Da redação da Rádio Educativa, Danilo Fernandes.
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4: Agora 4 horas 33 minutos.

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2: Ainda dentro da data FIFA, o Campeonato Brasileiro encaixa na agenda um dos mais tradicionais clássicos do futebol sul-americano. Hoje, no Morumbis, o São Paulo recebe o Santos após 12 dias de hiato. Esse intervalo deu ao técnico Dorival Júnior tempo para trabalhar com mais tranquilidade o elenco, ajustar detalhes e recuperar atletas que estavam no departamento médico. Do outro lado, o Santos, comandado por Cuca, também estuda possíveis novidades para surpreender no clássico. Um duelo que promete intensidade e emoção, reforçando a tradição do futebol paulista no cenário nacional. É, de fato, um jogo em que a vitória é fundamental.

0: fundamental para definir o roteiro de ambas as equipes nesta fase final, praticamente, do Brasileirão 2026. Para a Educativa, Renato Leal.
1: 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Agora são 16 horas mais 50 minutos na Educativa, sempre conectada com Campinas. Faltam 10 minutos para as 5 da tarde.
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Tô indo embora, volto amanhã, 7 da manhã. 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
4: A Câmara Municipal de Campinas recebeu o projeto da Lei Orçamentária Anual para 2027, protocolado pela Prefeitura. A proposta que estima as receitas e fixa as despesas do município para o próximo ano permanece agora, por 10 dias, à disposição dos vereadores e da população para conhecimento e consulta, antes de seguir em tramitação. A propositura prevê um orçamento superior a 12,6 bilhões. O valor representa crescimento de 8,3% em relação ao orçamento de 2026. Após o período inicial de consulta, o projeto seguirá para análise da Comissão de Constituição e Legalidade, com trabalhos técnicos de Maurício Vicenzi, Isabela Santos para o Minuto Câmara.
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1: A Endec, em parceria com a iniciativa Bloomberg para a Segurança Viária Global e o WRI, promoveu na última quinta-feira o segundo encontro presencial do ano sobre infraestrutura cicloviária. A atividade contou com a participação de técnicos da Endec e da administração municipal envolvidos com o tema, além de grupos de cicloativistas. Foi realizada uma visita técnica guiada na rota cicloviária da Avenida Jesuíno Marcondes Machado, no trecho existente na região da Chácara da Barra. O ponto de encontro foi na Praça São Pedro Apóstolo. Em torno de 35 pessoas participaram da vistoria. Divididas em 6 grupos, elas analisaram as condições da rota e deram sugestões. No local, ocorreu a avaliação do tipo da rota cicloviária, se ela é ciclovia, ciclofaixa, ciclorrota ou calçada compartilhada. A localização, condições da sinalização, iluminação, entre outros fatores. De Campinas, Daniela Lemos.
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1: 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Com vaga já assegurada na semifinal, o vôlei Renata busca encerrar a primeira fase do Campeonato Paulista com a melhor campanha. Nesta sexta-feira, 2 de outubro, o time comandado por Horácio de Leu recebe o Suzano às 19h30 no ginásio do Taquaral, aqui em Campinas, pela última rodada da fase classificatória. O vôlei Renata lidera a competição com 15 pontos e vantagem no saldo de sets. Uma vitória por qualquer placar garante a primeira posição e o direito de decidir em casa nos playoffs. Horácio de Leu destaca que o elenco ainda está em construção, mas vem mostrando boa evolução, o que dá uma tranquilidade e, acima de tudo, uma ótima perspectiva para encarar em igualdade de condição o Suzano logo mais. Para a Educativa, Renato Leal.
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5: A Câmara Municipal de Campinas avalia o estado de conservação do acervo de obras da Câmara, que conta a história da cidade e do Legislativo. A avaliação permitirá identificar as condições de cada item e definir as medidas necessárias para que esse patrimônio continue sendo preservado e acessível às próximas gerações. A avaliação faz parte do processo de catalogação e documentação museológica da coleção da casa. A pesquisa reúne informações sobre cada obra e permite definir os cuidados necessários para a sua conservação. As intervenções podem variar de procedimentos mais simples, como higienização, até trabalhos de restauração, troca de molduras e vidros. Com trabalhos técnicos de Maurício Vicenzi, Isabela Santos, para o Minuto Câmara.
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6: Muito boa noite, ouvinte. Eu sou Danilo Fernandes. Este é o Circuito Cultural, programa semanal da Educativa sobre Arte e Cultura. Até às 7 da noite, ao som do melhor da MPB, apresentamos boas opções de diversão e arte para quem vive ou circula por Campinas e região. No programa desta semana, damos destaque ao show de lançamento do novo álbum de um cantor e compositor paulistano, no qual ele canta clássicos da MPB e da música norte-americana, ao lado ou em dueto com grandes intérpretes. Também falamos de um musical sobre a vida e obra de Djavan e um concerto instrumental inspirado em uma importante obra da literatura brasileira recente. Fique na sintonia e aproveite para se programar para os próximos dias. Hoje é dia 2 de outubro de 2026, agora em Campinas, 20 graus. E a gente começa com o Zizi Posse, Rebento.

Nós ouvimos Taiguara com a música Universo no Teu Corpo, que ele gravou em 1970 no álbum Viagem. Uma canção que misturou lirismo romântico com o tom existencial marcante da obra do artista na época, Taiguara, um grande cantor e compositor brasileiro. Antes a gente ouviu Zizi Posse, Rebento, de Gilberto Gil, que ela gravou no CD Sobre Todas as Coisas, de 1991, na gravadora Eldorado. Agora são 6 horas e 13 minutos, vamos à nossa primeira dica de cultura do programa de hoje.

0: A primeira dica de cultura do programa de hoje é o show Duets, com João Suplicy e banda, daqui a pouco às 8 da noite no Teatro do SESI. O cantor e compositor paulistano João Suplicy, que a gente ouve ao fundo interpretando Flying to the Moon, com a grande cantora Vanessa Moreno, apresenta o espetáculo Duets, inspirado em seu álbum lançado recentemente pela gravadora Biscoito Fino. O trabalho reúne duetos com grandes nomes da cena musical brasileira, explorando diferentes estilos e idiomas e reafirmando a versatilidade e a força criativa do artista. Eu conversei com o João Suplicy sobre o CD e o show. Acompanhe a entrevista.
1: João Suplicy, você faz nesta sexta-feira, dia 2 de outubro, o show Duets aqui no SESI Campinas. O show é baseado no CD que você gravou no ano passado pela Biscoito Fino, né? Que tem, traz vários duetos aí com nomes importantes da música brasileira. Me fale sobre como vai ser o show e como foi a gravação do disco.
2: Isso aí, Danilo. Primeiramente, é um prazer falar com você e todos os ouvintes aqui da Rádio Educativa. Esse show é, como você falou, é baseado nesse meu álbum chamado Duets, lançado pela Biscoito Fino, onde cada música eu gravei com um artista diferente, né? Então tem o Ney Matogrosso, tem o Frejá, tem a Zélia Duncan, enfim, o Rael, uma galera muito legal que participa do disco. E no show, eu quis manter o conceito de duetos, só que é claro que não dá para ter essa galera toda comigo lá. É. Então, o que eu tô fazendo? Eu faço duetos virtuais com o Ney Matogrosso, a Zélia Duncan e o Frejá, eles aparecem no telão, né? E cantando simultaneamente comigo e com a banda, assim, é muito legal isso. Eu nunca tinha feito isso, Danilo, mas...
1: É legal.
2: É muito legal, é uma coisa diferente. E tem participações presenciais também da Graça Cunha, que é uma baita cantora aqui de São Paulo, né? Minha amiga já há muitos anos. Então ela participa. Ela tem a Coral também, que também canta no disco. Né? No disco ela canta uma versão linda de She, do Charles Aznavour. E a gente faz também outras coisas no show, né? Tem Belchior, enfim. E tem o Guilherme Monteiro, que é um baita músico, violonista, que participa também. Tem um momento mais até instrumental. Enfim, tô gostando demais. É um show que não dá para fazer sempre, porque ele demanda uma estrutura, né? Toda essa coisa do telão, o sincronismo, né? Tem que estar tudo muito bem sincado, né? Para dar certo. Então, enfim, demanda uma estrutura, uma equipe. Então é um prazer poder estar levando esse show aí para Campinas, né? E no SESI, que tem uma estrutura super legal, assim, tô bem animado.
1: Cada vez que você vem aqui, você vem com um show diferente, né? Você tem vários shows na manga.
2: É verdade, eu tenho feito muito um show só de voz e violão, cantando Beatles e Elvis. Né?
1: Isso, da última vez que a gente conversou foi sobre esse show.
2: É verdade, eu estive aí faz pouco tempo. E aí é um show muito mais simples de fazer, né, só eu e tal. Então, eu adoro tocar em Campinas, né, tem um público aí que sempre me acompanha e tal. Agora, esse show Duets não é toda hora que eu consigo fazer e, poxa, então vai ser um privilégio pra gente e acredito também que pra quem puder conferir. Ainda mais é de graça para o público,
1: sim,
2: né?
1: E o SESI teatro maravilhoso, que é o SESI, um dos melhores teatros de Campinas.
2: Pois é. Agora eu queria dar um toque só que eu soube que tem acho que cerca de 30 ingressos sobrando, porque tem uma coisa de retirar antes, né? Eu não sei exatamente como é que funciona, mas tem que pegar os ingressos, eu acho que...
1: Tem que reservar pelo site do SESI,
2: pelo
1: meu SESI.
2: Site, é.
1: Mas aí acontece que muita gente que reserva acaba não indo, então quem chegar lá na hora, sempre tem uma fila de espera, costuma conseguir entrar.
2: Bem lembrado isso também, Danilo. Sempre acontece isso. Você fica falando, pô, mas tava lotado, de repente tem uns lugares ali que vagos. Que tem muita gente diz isso.
1: O pessoal então, pega de graça, acaba não indo e aí sobram lugares.
2: Então assim, mas é bom pegar antes, se puder garantir.
1: Exatamente.

O show Duets com João Suplicy é daqui a pouco às 8 da noite no Teatro do SESI. Os ingressos são de graça, mas devem ser reservados no site campinasamoreiras.sesesp.org.br. campinasamoreiras.sesesp.org.br. Se tiver esgotado, chega um pouco antes, fica na fila de espera que provavelmente você vai entrar. O Teatro do SESI fica na Avenida das Amoreiras, número 450, no Parque Itália, próximo ao Hospital Mário Gatti. Agora são 6h19. A gente segue aqui no programa ouvindo justamente João Suplicy, desse CD Duets, a primeira faixa que ele canta com Ney Matogrosso, Samba e Amor, de Chico Buarque.

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1: O acesso aos locais de votação pelo transporte coletivo vai ser estimulado pela oferta de ônibus gratuito no primeiro turno das eleições, que vai ser neste domingo. A gratuidade foi adotada pela Secretaria de Transportes e pela INDEC no período das 6 da manhã às 7 da noite, 2 horas antes e 2 horas depois do período de votação, que ocorre das 8 da manhã às 5 da tarde. O embarque dos passageiros nos ônibus vai ocorrer pelas portas traseiras dos veículos. Nos terminais fechados, o acesso gratuito sem a utilização do bilhete único também vai ser garantido. Nas estações BRT, vai ocorrer pelas catracas laterais de portão baixo e nos terminais central e mercado, pelos portões laterais. Após as 7 da noite, vai ser retomada a cobrança da tarifa nas catracas com o uso do bilhete único ou QR Code. A medida foi formalizada em decreto municipal e está alinhada a uma resolução do Tribunal Superior Eleitoral que determina a adoção de providências para assegurar a oferta gratuita de transporte coletivo no dia do pleito. De Campinas, Daniela Lemos.
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2: Esse foi o Direto da Redação com a jornalista Daniela Lemos. E a gente retoma aqui o Circuito Cultural, agora são 6h32, antes a gente ouviu o Ivan Lins, dele do Vitor Martins, Vieste, que ele gravou no LP Mãos, de 1987, a canção que foi originalmente composta em 1986 para o casamento do próprio Ivan Lins com a Valéria, com quem ele é casado então, há 40 anos. Antes a gente ouviu Maria Bethânia cantando de Roberto e Erasmo Carlos, Olha, que ela gravou no LP As Canções Que Você Fez Para Mim, de 1993, aí já era CD, no CD, As Canções Que Você Fez Para Mim. Agora são 6h32, a gente vai para a próxima dica de cultura aqui do Conexão.

0: gente ouve Djavan, Linha do Equador, para falar exatamente do espetáculo Djavan, o musical Vidas para Contar. Quem turnê pelo Brasil segue sua trajetória de sucesso e chega a Campinas para duas apresentações, nos dias 8 e 9 de outubro, próxima quinta e sexta-feira, no Teatro Municipal José de Castro Mendes, dando continuidade a uma temporada marcada pela ótima adesão do público por onde passa. Indicado à categoria de Melhor Produção em Teatro Musical no Prêmio PTR e Melhor Produção em Teatro Musical Brasileiro no Prêmio Arcanjo, o espetáculo cumpriu duas temporadas de sucesso no Rio de Janeiro e uma em São Paulo, além de uma turnê nacional que percorreu 9 cidades, incluindo Curitiba, Fortaleza, Maceió, Brasília, Belo Horizonte, Porto Alegre, Goiânia, Recife e João Pessoa. Idealizado por Gustavo Nunes, com direção artística de João Fonseca e texto de Patrícia Andrade e Rodrigo França, o espetáculo percorre a trajetória e a obra do cantor e compositor alagoano a partir de episódios de sua vida pessoal e artística. A dramaturgia organiza esses momentos tomando a própria criação musical do artista como eixo da narrativa, conectando experiências, encontros e escolhas que marcaram sua história. Com cerca de 2 horas de duração, o musical tem direção musical assinada por João Viana, filho do homenageado, ao lado de Fernando Nunes. O repertório reúne canções que marcaram a carreira de Djavan e atravessam diferentes momentos de sua produção, como Oceano, Um Amor Puro, Meu Bem Querer, Correnteza e Luanda, além de outras composições que ajudam a delinear a identidade de uma obra reconhecida pela diversidade de influências, do samba ao jazz, do pop aos ritmos afro-brasileiros. O ator Rafael Elias interpreta Djavan em diferentes momentos da narrativa. Natural de Divinópolis, em Minas Gerais, o ator construiu sua trajetória artística a partir do interior de Minas, movido pela paixão pela música e incentivado pela família, até alcançar seu primeiro papel de protagonismo em uma grande produção nacional, selecionado entre mais de 250 candidatos. A sua escolha dialoga com o percurso do próprio homenageado e com os temas abordados pelo espetáculo, trazendo à cena não apenas a musicalidade do artista, mas também aspectos de sua dimensão humana, marcada por escolhas, deslocamentos e perseverança. Eu conversei com o ator Rafael Elias sobre Djavan musical Vidas para Contar. Acompanhe a entrevista.
1: Experiência, vocês já estão fazendo há quanto tempo esse espetáculo? Eu sei que já circularam por várias capitais, né?
2: Sim, a gente estreou em junho de 2025, então já temos aí 1 ano e 3 meses, eu acho, de trajetória.
1: Isso. Como é que tem sido a experiência?
2: Olha, tem sido muito especial, né, fazer essa homenagem a esse grande mestre, né, da nossa cultura. Primeiro, é uma honra muito grande, né, de estar levando esse papel comigo, mas também tem sido uma experiência muito bonita ver o quanto o brasileiro, né, o quanto as pessoas dos diversos lugares que a gente foi, o quanto ele realmente é muito popular, o quanto as pessoas se relacionam com a obra dele de uma forma... muito especial, né? Eu recebo muitos retornos de gente que tem uma relação com a música dele por causa do pai, ou por conta de um relacionamento, gente que pede pessoa em namoro lá no dia do musical, ou comemora tantos anos de casado assistindo, né, a peça. Então, a experiência é muito, muito gostosa. Eu sou muito feliz, né, de poder cantar também, que eu amo a música do Djavan desde sempre, e para mim é uma alegria muito grande.
1: E o espetáculo, ele é cronológico? Ele conta a vida do Djavan desde a infância até a fase adulta, ou ele pega momentos assim da vida de acordo com as canções?
2: Ele não pega da infância, assim, ele pega do momento da adolescência, assim, da virada, da decisão dele de ser músico, né, que o Djavan tem uma história anterior com o futebol, né, ele jogou no time profissional do CSA em Alagoas. Uhum. E aí a peça pega desde o momento em que ele decide viver de música e arrisca tudo, né, vindo pro Rio de Janeiro para poder tentar a sorte e tal. Esses primeiros momentos de dificuldade da vida, tem algumas coisas da vida pessoal dele, né, do primeiro casamento. Uhum. Depois ele se separa, a segunda esposa. A peça, ela não tem uma cronologia, assim, linearzíssima, né, assim, porque a gente retorna em alguns momentos, a gente não obedece a ordem das músicas, ela atende a dramaturgia, né, a escolha das músicas, e não uma cronologia de quando as músicas foram lançadas e criadas, né, e nem com qual razão, né. Por exemplo, a gente canta Pétala no momento em que a mãe dele morre. Não, ele não escreveu essa música para a mãe nem nada, mas sim, a cena, a música dele está servindo à dramaturgia, né, para contar essas histórias.
1: Uhum. quando você interpreta as músicas dele, você tenta parecer o Djavan ou isso não é a coisa? Se você tenta cantar como ele ou você canta como você mesmo?
2: O musical, ele tenta se aproximar ao máximo, uhum, né, do personagem, né? Então, inclusive, o processo de seleção, né, de quem faria o Djavan e tal, passou por esse critério, né, de quem pudesse trazer uma voz parecida, uma voz falada, um jeito de tocar violão parecido. Então, no espetáculo, eu tô fazendo o Djavan, assim, né, a Vera.
1: Ele assistiu, o que que ele achou?
2: Ele assistiu, sim, lá na temporada de estreia, gostou muito, ficou muito feliz com a homenagem, desejou muita sorte pro projeto, e pra gente foi bem bonito, né, começar já com a bênção dele.
1: É legal porque o espetáculo fala sobre ele, mas eu tô vendo aqui que tem vários outros músicos importantes da MPB né, Alcione, Gal Costa, Maria Bethânia, Chico Buarque, Caetano Veloso, enfim.
2: Exato.
1: Acaba que conta um pouco a história da música popular brasileira dos últimos 50 anos.
2: A gente faz essa homenagem também a esses artistas que fazem parte da história do Djavan, né? A Bethânia, que teve seu primeiro recorde de vendas com o disco Álibi, né? Que foi uma música composta pelo Djavan, especialmente para ela. A Gal, que foi uma grande intérprete, né? Foi a pessoa que mais gravou músicas do Djavan, gravou muitos sucessos dele. O Chico Buarque, que foi um cara que, né, ali nos anos 80 estabeleceu uma relação importante com o Djavan, de botar ele em outros circuitos. E o Caetano, que é um grande parceiro, né, assim, de vida, desde quando eles conheceram, que são amigos muito próximos. E a Marrom, que quando chegou também no Rio, na década de 70, trabalhou junto com o Djavan na mesma boate, né, boate Number One. Eles tiveram o Djavan e o Emílio Santiago, que tiveram, né, nesse período. Então é isso, o espetáculo, ele vai passando, né, pelos momentos da vida dele, e tem momentos que a gente consegue fazer essas homenagens aí a outras figuras importantes da música popular brasileira.
0: O espetáculo Djavan, musical Vidas para Contar, vai ser apresentado no Teatro José de Castro Mendes na próxima quinta e sexta-feiras. Na quinta-feira, às 8 da noite, já está esgotado. Na sexta-feira, abriram uma sessão extra às 3 horas da tarde, além da sessão das 8 da noite, para a qual ainda tem ingressos. Os ingressos custam entre R$50 e R$200 reais, com meia entrada para estudantes e idosos. O Teatro Castro Mendes fica na Praça Corrêa de Lemos, na Vila Industrial. Já que a gente falou da Gal Costa, que gravou, foi a que mais gravou de Djavan, vamos ouvir Gal Costa cantando Nuvem Negra de Djavan.

0: A gente ouviu Gal Costa com Nuvem Negra de Djavan, que a Gal gravou no álbum O Sorriso do Gato de Alice, de 1993. Agora são 6h46, nós vamos para a terceira e última dica de cultura do Circuito Cultural de hoje. O concerto Um Efeito de Cor vai ser apresentado no Teatro do Sesc na próxima quinta-feira pelo músico Franco Galvão e uma orquestra de câmara. Concerto inspirado em Defeito de Cor, livro de Ana Maria Gonçalves, propõe uma travessia entre memória e imaginação. 13 musicistas articulam composições autorais, luz e imagem, entrecruzando música de câmara e matrizes afro-brasileiras, evocando ancestralidade e afetos em camadas sonoras e visuais. Eu conversei com o Franco Galvão, que hoje mora em São Paulo, mas morou aqui em Campinas muitos anos, estudou na Unicamp, economia, música, graduação em música, mestrado. Conversei com o Franco sobre esse concerto. Acompanhe a entrevista.
1: Franco Galvão, depois daquele show de lançamento dos CDs com músicas do Vadico, agora você está fazendo aqui um show chamado Um Efeito de Cor, idealização e direção Franco Galvão, concerto inspirado em Um Defeito de Cor, livro de Ana Maria Gonçalves. Me conta sobre esse projeto.
2: Esse projeto começou quando eu li o livro. Fiquei absolutamente apaixonado e fascinado pela obra. Para mim, é como se fosse, digamos, um 100 anos de solidão brasileiro. E fiquei muito inspirado, compus uma música para uma formação de banda, assim, com 10 sopros. Essa música foi tocada pela Banda Sinfônica Jovem do Estado de São Paulo, no Teatro São Pedro, em São Paulo. E a partir desse material eu fui contemplado por um prêmio, por um edital, para compor 50 minutos, um disco inteiro que está no Spotify. Só colocar lá Um Efeito de Cor ou Franco Galvão, está lá o meu disco de estreia, digamos assim. São 10 movimentos, um para cada capítulo. São 12 músicos, 2 percussões e 10 sopros. E a ideia foi misturar um universo pelo qual eu sou fascinado, que são texturas e acordes da música do começo do século passado, ali na virada do século XIX para o século XX, com ritmos do candomblé, do terreiro do Gantuá, de Salvador. Eu fiz um curso com um percussionista que fez o seu doutorado, tentando entender como que se estrutura esses ritmos e os toques dos orixás dessa casa especificamente. Então eu estudei bastante e tentei misturar essas referências para tentar dar uma interpretação musical para os caminhos que a protagonista passa pelo livro.
1: E isso você foi fazendo junto com o projeto do Vadico ou não?
2: Fui fazendo junto com o projeto do Vadico. O projeto do Vadico, ele teve uma duração de 5 anos entre pesquisa, gravações, mixagens, masterização e outras muitas decisões que a gente foi tomando. No meio do caminho teve um intervalo que foi depois da entrega das masters. A gente ficou bastante tempo analisando o encarte, decidindo o texto, como seria a arte gráfica, e nesse meio tempo a minha parte musical se focou nessa composição. 50 minutos para 12 músicos foi bem desafiador, mas foi maravilhoso. Foi muito maravilhoso. Eu acho que o resultado presta bastante do que eu estava querendo dizer, assim.
1: E esse show é o lançamento, então, desse trabalho que foi gravado?
2: O Efeito de Cor, ele foi lançado ano passado, em outubro. É. A gente fez uma apresentação no Instituto Brincante e uma apresentação no Barracão Teatro, em Barão Geraldo. Depois, durante esse ano, a gente fez algumas apresentações, se eu não me engano, no Sesc Casa Verde, Sesc Santos. No Sesc Santos foi maravilhoso, é um teatro de 800 lugares, estava praticamente cheio, foi incrível. E agora a gente chega em Campinas, nessa terra que tanto me ensina e tanto me ensinou sobre música, sobre arte.
1: Você morou aqui? Quantos anos você morou aqui, Franco?
2: Ah, não vou contar, porque senão vai entregar a minha idade.
1: Pelo menos uns 10 anos, eu acho.
2: Ah, não, isso é você que tá falando.
1: Eu chutaria pra mim.

0: menos uns 10 anos, porque foram, acho que,
1: Exato.
0: duas graduações, né, na Unicamp, mais, enfim,
1: Mestrado
0: mestrado e
1: e
0: tal.
1: os encontros de choro que a gente fez,
0: Pois
1: entre o disco do Guerra Peixe
0: é.
1: também, eu fiz
0: Exatamente.
1: quando eu
0: Foi
1: estava aí,
0: uma
1: muitas
0: época.
1: coisas.
0: Uma época muito boa, muito marcante na tua vida e na vida de todo mundo que trabalhava com música e curtia música aqui em Campinas. Os músicos, quais são os músicos que participam? Músicos da própria banda sinfônica jovem? Você foi selecionando?
1: Eu fiz uma seleção bastante cuidadosa. Toda vez que a gente se apresenta, eu faço uma seleção bastante cuidadosa. Para cada apresentação, muda os instrumentistas na medida em que.
0: É, porque são 13, né?
1: Isso, na medida em que os músicos, eles têm uma agenda assim,
0: Tão
1: maluca, a gente está sempre em função da pauta das orquestras que eles participam. Mas tem músicos jovens, até 30 anos, de praticamente todas as orquestras jovens aqui de São Paulo, da Estadual Jovem, da Orquestra Tom Jobim, da própria Banda Sinfônica Jovem, do Instituto Bacarelli. Mas quem sempre tá é um mestrão que eu, desde que comecei a ser músico, na época que eu tocava com os flautins Matuá, e na bateria Alcalina, e fazia o bloco União Altaneira, desde esse tempo sempre admirei muito o Ari Colares, que é um percussionista aqui de São Paulo, um mestre, um professor, pesquisou profundamente os ritmos do interior do Brasil. E ele sempre tá. Se ele não pode, a gente remarca o show.
0: Ele e você tem que estar, pelo menos, né, no show, e aí os
1: Exato, exato.
0: outros vão de acordo com a agenda. A
1: Sim.
0: autora Ana Maria Gonçalves já assistiu, já ouviu o que ela achou?
1: Ela já ouviu, ela gostou muito, ela me escreveu os parabéns. E a gente está negociando fazer uma apresentação no futuro com leituras dela, de alguns trechos do livro, mas vamos ver como é que vai. E inclusive a gente, sempre que a gente se apresenta, a gente faz as divulgações em colaboração com a página oficial do Um Defeito de Cor no Instagram, que é @umdefeitodecor, e pra gente é uma alegria muito grande, em virtude do fato de que Ana Maria Gonçalves é a primeira mulher negra a ingressar na Academia Brasileira de Letras em 128 anos da instituição. Isso aconteceu ano passado. Então, para mim, é uma super, super honra poder tentar dar uma leitura assim, instrumental, camerística, e ter essa oportunidade para compor em cima de uma obra tão inspiradora e fazer essa intersecção entre as duas linguagens artísticas. Queria convidar todos que estão ouvindo essa entrevista para comparecer ao show. É um show maravilhoso, tem figurino, tem cenário, tem imagens, tem som, é muito imagético, é uma experiência super completa. E se você não me conhece, meu nome é Franco Galvão, sou músico, compositor, diretor musical. Me dá uma força, segue lá no Instagram, @francogalvão.
0: O concerto é feito de cor, com o músico Franco Galvão e a Orquestra de Câmara, na próxima quinta-feira, às 8 da noite, no Teatro do Sesc. Os ingressos são gratuitos e o Sesc fica na rua Dom José I, número 270, no Bonfim. Esse é um trecho do espetáculo do CD. Um efeito de cor. Belo de um maracatu. Agora são 6h53, a gente continua ouvindo Joyce Chico Buarque, Capitão.

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1: A mesa diretora da Câmara, composta pelos vereadores Luiz Rossini, Guilherme Teixeira e Rodrigo Farmadic, protocolou uma moção de apoio para o retorno da sede da 3ª Companhia do 8º Batalhão de Polícia Militar do Interior ao distrito de Barão Geraldo. A iniciativa atende a um pedido do Conselho Comunitário de Segurança Campinas-Barão Geraldo, de lideranças comunitárias, moradores e representantes da sociedade civil organizada que defendem a volta da unidade policial ao distrito. O texto da moção aponta que a 3ª Companhia da Polícia Militar possui relevante papel na manutenção da ordem pública, na prevenção da criminalidade e na proteção da população da região de Barão Geraldo e da região do Jardim São Marcos. Com trabalhos técnicos de Maurício Vicenzi, Isabela Santos para o Minuto Câmara.
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2: Agora são 6h59 e o Circuito Cultural vai ficando por aqui. Eu, Danilo Fernandes, saio agora de férias por 15 dias e volto no próximo dia 23 de outubro ao vivo. Mas o Circuito Cultural, gravado aqui com o melhor da MPB, você ouve nas próximas duas sextas-feiras, no dia 9 e no dia 16. Um grande abraço a todos, ótimo final de semana, vote com consciência no domingo e até lá. E a última de hoje, Beto Guedes, O Sal da Terra.

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1: Olá, boa noite.
2: Boa noite para você que nos acompanha em todo o país.
1: Sexta-feira, 2 de outubro de 2026.
2: Vamos aos destaques do dia.
1: Resgate de dinheiro das casas de apostas online. Mais de 1 bilhão e 400 mil reais devem ser retirados até segunda-feira.
2: A partir do dia 6, terça-feira, os sites e aplicativos deixam de operar. Luana Karen.
3: Os recursos que ainda estiverem nas contas vão começar a ser devolvidos aos apostadores pelos próprios bancos que operam as bets.
1: ECA Ambiental garante o direito de crianças e adolescentes ao contato com a natureza.
2: E nas escolas, a educação ambiental vira tema em sala de aula. Pablo Mundim.
4: A partir de agora, o país conta com uma política nacional de educação ambiental escolar. Isso significa que as redes de ensino da educação básica devem dar conteúdos relacionados à educação ambiental nas salas de aula.
1: Domingo é de eleições.
2: Polícia Rodoviária Federal atua para manter a segurança e garantir o livre deslocamento dos eleitores. Luciana Colares de Holanda.
5: Polícia Rodoviária Federal orienta que é importante buscar informações sobre o trajeto até os locais de votação.
1: Hoje na apresentação da Voz do Brasil, Mariana Jungmann e Luciano Seixas.
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1: Quem tem valores a resgatar de apostas em bets tem até segunda-feira para fazer isso diretamente nos sites ou aplicativos.
2: Com a proibição dos jogos, os sites têm até essa data para permanecerem no ar.
1: Depois, o dinheiro será devolvido com o intermédio dos bancos.
3: Termina na próxima segunda-feira, dia 5, o prazo para que pessoas que tenham saldo em sites de apostas possam resgatar o valor diretamente nas páginas. De acordo com o ministro da Fazenda, Dario Durigan, desde a última sexta-feira, foram resgatados cerca de 30% do valor que estava em posse das empresas de bets. O saldo a retirar ainda soma R$1,4 bilhão. O ministro destacou que, a partir do dia 6, terça-feira, os sites e aplicativos deixam de operar e os recursos que ainda estiverem nas contas vão começar a ser devolvidos aos apostadores pelos próprios bancos que operam as bets.
6: O jeito mais simples e fácil da pessoa pegar o seu dinheiro de volta é entrar no site e retomar o dinheiro até segunda-feira, dia 5, fim do dia. Lembrando que quem não conseguir fazer, por não ter recebido essa mensagem, por ter tido qualquer dificuldade, qualquer impedimento, que esse recurso, como é das pessoas, vai ser devolvido depois pelos próprios bancos que operam para as bets. Entre os dias 9 e 14 de outubro vão fazer a devolução.
3: Ainda de acordo com o ministro Dario Durigan, foram identificadas 48 contas em casas de apostas com saldo superior a R$500 mil. Esses perfis estão passando por uma análise mais detalhada por parte do governo. Já o ministro da Justiça e Segurança Pública, Wellington Silva, afirmou que desde a última sexta-feira, mais de 10 mil sites ilegais de apostas foram identificados e retirados do ar.
7: Do ponto de vista de derrubada de sites, o número de hoje, nós já passamos de 10 mil sites encaminhados para a Anatel para derrubada. Nós estamos refinando os fluxos e estamos aprofundando cada vez mais a questão da fiscalização.
3: Em outra frente, o Ministério da Saúde iniciou uma campanha nacional de prevenção aos danos das apostas online, com depoimentos e um tutorial que orienta o usuário a realizar um autoteste para identificar possíveis riscos relacionados às apostas.
8: Eu vi que tinha um monte de gente ganhando e achei que comigo ia ser igual. Eu estava apostando sem parar, só para tentar recuperar o que eu tinha perdido. A depressão e a ansiedade estavam tomando conta de mim.
9: O SUS pode te ajudar a sair dessa situação. As apostas online são um problema, causam dependência, te endividam e destroem sua família.
3: De acordo com o resultado obtido no autoteste, são indicadas opções de orientação e cuidado, como o teleatendimento disponível no Meu SUS Digital, a plataforma centralizada de autoexclusão do Ministério da Fazenda e os serviços serviços presenciais disponíveis no SUS. O material da campanha e o autoteste podem ser encontrados na página gov.br/apostasonline. Reportagem Luana Karen.
2: Para registrar denúncias sobre irregularidades ou oferta ilegal de apostas, acesse gov.br/falabr.
1: Lá é possível descrever o caso com informações que possam ajudar na apuração, informando endereços de sites ilegais. Também é possível anexar documentos, imagens e outros arquivos.
2: A denúncia também pode ser registrada de forma anônima. Nesse caso, a pessoa não recebe protocolo nem pode acompanhar o andamento da manifestação.
1: No próximo domingo, milhões de brasileiros vão às urnas para escolher seus representantes no Executivo e no Legislativo.
2: Para garantir o fluxo no trânsito e garantir que todos consigam chegar aos locais de votação, a Polícia Rodoviária Federal estará de prontidão.
1: O trabalho nas ruas será feito de forma integrada com outros órgãos de segurança.
5: Garantir o livre deslocamento dos eleitores até os pontos de votação, manter a segurança e evitar imprevistos a quem vai votar. A Polícia Rodoviária Federal já está trabalhando para isso desde antes das eleições. E o trabalho inclui a integração com outras instituições, tribunais regionais eleitorais, forças de segurança e instituições públicas vão atuar em conjunto no período eleitoral para definir a mobilização em cada local. A diretora de operações da PRF, Nádia Zilotti, explica que todo o efetivo estará disponível nos dias de votação.
10: Para este próximo domingo estaremos com todo o efetivo disponível e, além disso, nós temos a publicação de normativos que garantem a fluidez, a segurança viária para o cidadão, por meio da restrição de veículos muito longos ou então que estejam transportando cargas muito pesadas.
5: A restrição de tráfego para veículos pesados vale para os dias 4 e 25 de outubro, primeiro e segundo turnos. E a Polícia Rodoviária Federal orienta que os eleitores se planejem antes de ir votar. Além de se certificar de que está com o título de eleitor em mãos, é importante buscar informações sobre o trajeto até os locais de votação. E a diretora de operações faz um alerta também para quem vai pegar a estrada.
10: Observe as normas de trânsito, utilize o cinto de segurança, peça para os demais usuários do veículo também utilizarem o cinto, não fale ao celular, observe os limites de velocidade. Essa e tantas outras normas de trânsito são essenciais, indispensáveis para que você consiga sair da sua residência e retornar em segurança.
5: A PRF mantém o atendimento à população nas unidades operacionais dos 26 estados e do Distrito Federal e pelo telefone 191. Reportagem Luciana Colares de Holanda.
2: E as Forças Armadas também vão apoiar a Justiça Eleitoral para que a votação e a apuração ocorram com segurança nas eleições.
1: A atuação mobiliza mais de 26 mil militares de regiões isoladas da Amazônia a grandes centros urbanos.
2: O Brasil vai sediar a Copa do Mundo Feminina de Futebol em 2027 e os preparativos para o evento já começaram.
1: Para receber profissionais de outros países que atuarão em atividades relacionadas à competição, o Ministério da Justiça e Segurança Pública publicou regras específicas para autorização de residência temporária de imigrantes que vão trabalhar no Mundial.
2: O diretor do Departamento de Migrações do Ministério da Justiça, Vitor Sempel, reforça que a autorização não é definitiva e os pedidos poderão ser analisados em até 10 dias úteis.
11: Essa portaria, ela só regulamenta o caso da autorização de residência temporária, até o encerramento do evento ou até 6 meses após o encerramento do evento. Essa portaria, ela cria quase como um fast track, né? Um procedimento acelerado aqui, né? Então, são 10 dias úteis, uma vez protocolado o processo, que o Ministério da Justiça e Segurança Pública tem para analisar aquele pedido.
1: Os pedidos deverão ser feitos pelo Sistema de Gestão e Controle de Imigração no endereço migrante.mj.gov.br.
2: Mais chuvas no sul e estiagem no centro-oeste e norte do país.
1: É o que o fenômeno El Niño deve provocar no Brasil nos meses de outubro, novembro e dezembro deste ano, de acordo com um boletim divulgado pelo INMET, o Instituto Nacional de Meteorologia.
12: O fenômeno climático El Niño deve ganhar força entre outubro e dezembro, período que marca a transição da primavera para o verão. A meteorologista do IMET, Instituto Nacional de Meteorologia, Tamara Parente, explica que se a previsão se confirmar nos próximos meses, o fenômeno deve atingir intensidade muito forte e poderá ser o mais intenso registrado desde 1950.
13: A gente trabalha, né, como uma previsão, mas é certo que o El Niño pelo menos será na categoria forte, podendo chegar até dezembro na escala muito forte, que seria ali a última escala de intensidade do El Niño.
12: O cenário previsto para o país é marcado por contrastes. A região sul tende a registrar chuvas acima da média, que pode causar enchentes, alagamentos e deslizamentos de terra. Já as áreas do centro e do norte do país podem enfrentar períodos mais secos, com aumento do risco de incêndios. As temperaturas também devem permanecer acima do normal em grande parte do território brasileiro. O ministro da Pesca e Aquicultura, Edipo Araújo, alerta que o El Niño também pode alterar os níveis de chuvas das regiões norte e sul do país e, consequentemente, impactar nas atividades dos trabalhadores que dependem da pesca.
14: Temos uma sala de crise do governo federal com um olhar transversal aos diferentes segmentos econômicos e sociais que envolve o público que irá sentir os efeitos do El Niño este ano. Teve um efeito moderado para alto que deve impactar e contrair muito o ambiente aquático, o que vai impactar diretamente a atividade pesqueira.
12: O El Niño é caracterizado pelo aquecimento anormal e persistente da superfície do Oceano Pacífico na região da linha do Equador. Durante o fenômeno, que normalmente começa a se formar no segundo semestre do ano, as águas ficam pelo menos 0,5 graus Celsius acima da média por um período de no mínimo 6 meses. A Defesa Civil Nacional possui um serviço de alerta sobre riscos de desastre natural. Para receber informações sobre a região onde você está, é só enviar um SMS para 4199 com o número do CEP ou pelo WhatsApp 61-2034-4611. Reportagem Gabriela Noronha.
15: E como o fenômeno climático El Niño pode atingir o agro? Para responder essa questão, o Ministério da Agricultura e Pecuária lançou hoje uma página oficial com informações e orientações sobre o El Niño e seus possíveis impactos na agricultura e na pecuária brasileira.
1: A página pode ser encontrada no site do Ministério da Agricultura, em gov.br/agricultura.
15: E pescadores e pescadoras de todo o país têm até o dia 31 de dezembro para enviar o relatório anual de exercício da atividade pesqueira, o REAP, de 2021 a 2025.
1: O REAP é uma forma de comprovar o exercício do trabalho. Também contribui para manter a licença de pesca ativa no Registro Geral da Atividade Pesqueira, requisito para o seguro defeso.
15: Para deixar tudo regularizado, vá na plataforma Pesque Brasil, do Ministério da Pesca e Aquicultura.
1: Lá informe o que realmente pescou e comercializou, sem deixar informações de fora. Se não tiver pescado em algum período, informe essa situação no relatório.
15: A diretora do Departamento de Registro e Monitoramento da Pesca e Aquicultura, Elielma Ribeiro Borsen, fala da importância do preenchimento do relatório.
16: Para manter seu RGP ativo junto ao MPA, é necessário que você envie o relatório de exercício de sua atividade, o REAP, que pode ser enviado mensalmente ou ao final de cada ano. Fique atentos para não perder o prazo de envio e preencha corretamente com todos os dados de sua pescaria, com todos os dados que são solicitados. Essa informação fortalece as políticas públicas da pesca no país, garantindo a visibilidade dessa importante atividade econômica.
1: O contato com a natureza e a educação ambiental ganha um reforço na legislação brasileira.
15: O chamado ECA Ambiental amplia esses direitos para crianças e adolescentes, enquanto uma nova política orienta as escolas sobre educação ambiental e mudanças climáticas.
1: Confira na reportagem de Pablo Mundim.
17: Brincar ao ar livre, ter contato com a natureza e aprender a cuidar do meio ambiente. Esses direitos agora estão expressamente previstos na legislação brasileira para crianças e adolescentes. A nova lei, conhecida como ECA Ambiental, amplia o estatuto da criança e do adolescente e estabelece diretrizes para garantir o acesso a ambientes saudáveis, como praças, parques e áreas verdes. E a escola tem um papel importante nesse processo. A lei incentiva a educação baseada na natureza e adaptação dos espaços escolares para ampliar essas experiências. E a partir de agora, o país conta com uma Política Nacional de Educação Ambiental Escolar. Isso significa que as redes de ensino da educação básica devem dar conteúdos relacionados à educação ambiental nas salas de aula. A Coordenadora Geral de Educação Ambiental para a Diversidade e Sustentabilidade do Ministério da Educação, Viviane Vazzi Pedro, explica os objetivos da iniciativa.
18: A iniciativa busca fortalecer a educação ambiental nas escolas e apoiar as redes de ensino em ações de prevenção, mitigação e adaptação às mudanças climáticas.
17: A Política Nacional de Educação Ambiental Escolar prevê ainda apoio às redes de ensino na criação de protocolos de emergência climática e planos de adaptação da infraestrutura escolar, principalmente em regiões mais vulneráveis. Em Brasília, projetos ambientais já fazem parte da rotina de estudantes da rede pública. Na Escola Parque, os alunos participam de atividades que estimulam o cuidado com o espaço coletivo e aproximam as crianças da natureza. É o conhecimento na prática, explica a diretora do colégio, Aline Prota Lana.
19: Poder ter aula no meio da natureza e complementar o currículo de uma forma muito rica, porque aqui eles estão trabalhando só na prática, né? Com todas essas áreas, eles estão trabalhando colocando a mão na massa mesmo, podendo vivenciar tudo isso a partir do contexto que eles já estão inseridos.
17: Na Escola Parque, os alunos aprendem a plantar, cuidar e colher alimentos. O coordenador de meio ambiente da escola, Leonardo Rattano, destaca que essas experiências fazem parte do aprendizado dos estudantes e mostram na prática a importância de preservar o ambiente.
20: Com isso, a gente vai aos poucos, né, fazendo essa alfabetização ecológica e criando nas crianças, né, essa importância de preservar o meio ambiente.
17: E o aprendizado não fica só na escola. Arnaldo Alves de Souza, estudante de 11 anos, sabe que pode levar para casa o que aprende nas atividades.
21: Que a gente aprende várias coisas e não pode fazer isso em casa.
17: O ECA Ambiental prevê a atuação conjunta da União, dos Estados, do Distrito Federal e dos municípios na implementação das medidas. Já a Política Nacional de Educação Ambiental Escolar contará com uma rede de governança para apoiar gestores e redes de ensino na elaboração de protocolos de emergência climática e planos de adaptação das escolas. Reportagem Pablo Mundim.
15: E foi criada uma rede de proteção a profissionais de educação que sofreram violências relacionadas ao exercício da profissão.
1: Agora eles podem contar com serviço de acolhimento, orientação e informação oferecido pelo Observatório Nacional da Violência contra Estudantes, em parceria com o Ministério da Educação.
22: Profissionais da educação que sofreram violência relacionada ao exercício da profissão podem contar com serviço de acolhimento, orientação e informação. A rede de apoio é oferecida pelo Observatório Nacional da Violência contra Estudantes, em parceria com o Ministério da Educação. A iniciativa é realizada por meio de um projeto de extensão da Universidade Federal Fluminense, no Rio de Janeiro. O serviço de acolhimento, orientação e informação aos que sofreram violência como profissionais da educação estão presentes em todas as regiões do país, como explica Erasto Fortes Mendonça, coordenador-geral de Políticas Educacionais em Direitos Humanos do MEC.
23: Observatórios regionais sediados em universidades federais nas 5 regiões do país, a rede aproxima o acolhimento das diferentes realidades dos profissionais da educação. O serviço articula apoio pedagógico, orientação jurídica e atenção à saúde mental para educadores que sofrem violência em razão de seu trabalho.
22: O serviço integra o eixo proteção e defesa dos profissionais da educação, da Política Nacional de Educação em Direitos Humanos, nas instituições de ensino, a EducaDH. Erasto Fortes destaca a importância de os educadores contarem com essa rede de proteção.
23: Proteger educadoras e educadores contra a violência, a censura e a perseguição é defender o direito à educação e à liberdade de ensinar e de aprender.
22: Entre outras situações, o serviço atende casos de desrespeito à autonomia docente e de exposição indevida de voz ou imagem com acusações contra educadores. O serviço atende casos relacionados à censura a conteúdos escolares ou contra aulas sobre temas como gênero, raça e desigualdade social. Locução: Júlio César de Oliveira. Reportagem: Isaías Godinho.
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15: O Dia Mundial dos Animais está logo ali, é domingo, 4 de outubro.
1: E quer lugar melhor para lembrar dessa data do que a Transpantaneira? Fazer esse caminho é como estar num safari de verdade, só que bem aqui no Brasil.
15: Ali você dá de cara com jacarés, capivaras, tuiuiús e um monte de aves coloridas que parecem posar para foto.
1: E a grande estrela que todo mundo quer ver de perto é a onça-pintada, que está na lista de espécies ameaçadas.
15: Por isso, o turismo na região precisa ser feito com muita responsabilidade para proteger e também para proteger a região e todas as espécies que vivem por lá.
4: Imagine percorrer uma estrada em que a qualquer momento o próximo encontro pode estar dentro d'água, no alto de uma árvore ou escondido no meio da vegetação. No Pantanal de Mato Grosso, esse caminho existe. É a estrada Parque Transpantaneira que liga Poconé a Porto Jofre. São cerca de 145 quilômetros de estrada de terra com 125 pontes. Mas, para quem percorre o trajeto, a estrada é muito mais que um caminho. É uma espécie de observatório a céu aberto. Jacarés, capivaras, tuiuiús e dezenas de espécies de aves fazem parte da paisagem. E não é preciso chegar ao destino para começar o passeio. Muitas vezes, a atração está justamente às margens da estrada. A criadora de conteúdo, Beatriz Venturini, saiu de São Paulo para ter essa experiência.
6: O que a gente sentiu foi mais ou menos como se estivéssemos em um safari, né? Porque a gente andava de carro e não sabia o que esperar na próxima ponte. E a gente sempre se surpreendia, né? O que eu mais gostei, acho que foram os jacarés, pela quantidade. E, assim, vimos mais de 20, assim, na mesma ponte. É um espetáculo ver as onças em Porto Jofre. Foram experiências maravilhosas, né?
4: Ainda trilhas e passeios de barco. E quando o dia termina, o Pantanal ganha outros sons e outros moradores começam a aparecer. Mas não se engane, no caso da observação noturna, onde é possível ver antas, um dos maiores mamíferos do Pantanal, é indispensável apoio especializado. É o que explica o coordenador do Centro Nacional de Pesquisa e Conservação de Mamíferos Carnívoros do ICMBio, Rogério de Paula.
7: Passeios aí viram safaris noturnos, né, que levam as pessoas, os holofotes, né, as grandes lanternas de luzes que vão fazer a focagem nos campos, é isso. Aí é um turismo um pouco mais especializado, menos individualizado.
4: Para quem visita a Transpantaneira, cada quilômetro percorrido revela sons e cenas inesquecíveis. Um dos encontros mais esperados, sem dúvida, é com ela. A onça pintada. Para a enfermeira Rosiane Feitosa, o momento é inesquecível.
8: Eu tive a oportunidade de ver a onça no Pantanal. Foi um daqueles momentos que a gente sabe que vai guardar para sempre na lembrança, no coração. Ver um animal que eu admiro tanto, livre e no seu habitat natural, foi emocionante demais.
4: O felino, símbolo da fauna brasileira, é uma espécie ameaçada de extinção e está entre os animais monitorados pelo ICMBio. O trabalho inclui pesquisa científica e ações de conservação, como ressalta o coordenador do Centro Nacional de Pesquisa e Conservação de Mamíferos Carnívoros, Rogério de Paula.
7: Quando a gente fala do turismo, né, se o turismo ele não é bem controlado, ele pode vir a ser um problema. Então a gente tem hoje ali nessa área de observação das onças pintadas, você tem uma rede de trabalho onde muitos piloteiros ali de lanche, barcos que vão levar turistas, eles acabam se concentrando quando se encontra uma onça, porque eles comunicam pelo rádio, todo mundo vai lá mostrar para os seus turistas. Então a gente tem instituído diretrizes, qual que é a distância de aproximação, número de pessoas, né, presentes, isso a gente começou a ver a necessidade de revisar essa política nos últimos anos.
4: E talvez seja justamente essa a maior experiência de quem atravessa a Transpantaneira, perceber que ali a gente não está apenas passando pela natureza, está entrando no território dela, um território onde cada ponte, cada curva e cada som podem anunciar um novo encontro. Com sonorização de Reinaldo dos Santos, reportagem Karine Melo.
1: E na semana que vem vamos trocar a estrada pelo mar e falar de viagens em cruzeiros brasileiros.
15: Para quem gosta de viajar e conhecer lugares novos, o turismo de cruzeiro pode ser uma boa opção.
1: Eles reúnem lazer e a oportunidade de conhecer vários destinos em um só roteiro.
15: A temporada de cruzeiros começa esse mês e estão previstos 8 navios e 187 roteiros, com oferta de mais de 831 mil leitos.
1: Então vem viajar com a gente e viver essa experiência em alto mar.
15: E essas foram as notícias do governo federal.
1: Uma realização da Secretaria de Comunicação Social da Presidência da República.
15: Com produção da empresa Brasil de Comunicação.
1: Fique agora com as notícias do Poder Judiciário e do Congresso Nacional. Boa noite e bom fim de semana.
15: A gente volta segunda-feira. Boa noite.

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2: STF estabelece regras para petições protocoladas em processos já existentes.
3: Advogados devem identificar processos que envolvam assédio eleitoral.
2: Termina prazo para propaganda eleitoral paga na imprensa escrita.
3: Boa noite, eu sou Marcela Luiza.
2: E eu sou Walter Lima.
3: A presidência do Supremo Tribunal Federal publicou nesta sexta-feira uma resolução com o objetivo de organizar e conferir mais transparência ao envio e à distribuição de pedidos apresentados dentro de processos que já estão em andamento.
2: A medida busca assegurar a regra de que os processos devem ser distribuídos de forma aleatória, mediante sorteio entre os ministros.
3: A norma também pretende reforçar o princípio do juiz natural, evitando que novos pedidos fiquem vinculados automaticamente a um relator específico.
2: A resolução entra em vigor na data de sua publicação e vale apenas para as petições protocoladas a partir dessa data.
3: Advogados devem identificar processos que envolvam assédio eleitoral.
2: A norma vai permitir que a Justiça do Trabalho acompanhe os casos. Marla Lacerda.
4: Ações trabalhistas sobre assédio eleitoral devem incluir um identificador específico no cadastro do processo judicial eletrônico, o PJE. A correta identificação vai dar maior visibilidade ao problema, uniformidade ao tratamento desses casos, além de facilitar a atuação da Justiça do Trabalho. Juízes também devem comunicar ao Ministério Público do Trabalho e ao Ministério Público Eleitoral a existência de fatos que possam caracterizar essa prática. A medida vai ajudar no desenvolvimento de ações de prevenção, fiscalização e combate ao assédio eleitoral, fortalecendo a proteção dos trabalhadores.
3: Há 3 dias do primeiro turno das eleições, termina prazo para propaganda eleitoral paga na imprensa escrita.
2: A regra vale para jornais, revistas e tabloides e está prevista na legislação eleitoral. Guilherme Firmino.
5: Termina hoje o prazo para divulgação paga de propaganda eleitoral na imprensa escrita. Jornais, revistas e tabloides também não podem mais reproduzir essas propagandas na internet. A partir de amanhã, será permitida apenas a distribuição de material gráfico, como santinhos, e a realização de caminhadas, carreatas ou passeatas, até às 10 da noite. No domingo, as sessões eleitorais abrem às 8 horas da manhã e vão até às 5 da tarde, no horário de Brasília.
3: STJ mantém a ação de improbidade contra servidor federal após desclassificação da demissão em PAD, processo administrativo disciplinar.
2: A ação civil pública por improbidade foi ajuizada pela União. Fátima Uchoa.
6: Um advogado da União foi demitido por suposto uso de documentos falsos para obter progressão funcional. Em mandado de segurança no STJ, a primeira sessão reconheceu que a conduta seria ilícito administrativo de menor gravidade, que não justificaria a demissão. Então, a União ajuizou ação por improbidade administrativa com base nos mesmos fatos investigados no PAD, mas o TRF4 rejeitou a petição inicial. Agora, o relator na primeira turma do STJ, ministro Sérgio Coquina, afirmou que a decisão em mandado de segurança não impede ajuizamento ou prosseguimento de ação civil pública por improbidade, pois não foram discutidas a existência dos fatos apurados no PAD, nem a autoria do servidor, mas apenas a proporcionalidade da pena de demissão, que foi afastada.
3: Justiça Federal mantém suspensão de associação indígena suspeita de desvios e apoio a garimpo ilegal no Pará.
2: A decisão acatou um pedido do Ministério Público Federal. Vanessa Pereira.
7: O MPF entrou com a ação após investigações apontarem irregularidades na associação, criada para defender os direitos dos povos Kayapó. Entre os problemas estão a falta de prestação de contas, o uso indevido de recursos coletivos e o incentivo ao garimpo ilegal em terra indígena. A decisão mantém o bloqueio dos repasses mensais da Vale para a associação, que agora são depositados em uma conta judicial. O dinheiro fica protegido para a comunidade e poderá ser liberado pela justiça para atender necessidades urgentes da população indígena, como saúde e alimentação.
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3: Uma boa noite.
2: Um bom fim de semana e boas eleições.
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9: Eu sou Humberto Pinheiro e estes são os destaques de hoje do Jornal do Senado, que começa agora. Eleição deste domingo renovará 2/3 da composição do Senado Federal. Projeto prevê adaptação para atendimento de saúde digno a pessoas com obesidade. Senado pode acabar com limites de vagas para mulheres em concursos na área de segurança pública. Boa noite. Nas eleições deste ano, o eleitor vai escolher 6 representantes, em uma sequência que precisa ser observada na urna eletrônica. Para o Senado, serão 2 votos. O eleitor deve escolher 2 candidatos diferentes. Os detalhes com a repórter Yasmin Rodrigues.
10: Em 2026, cada eleitor vai votar 2 vezes para o Senado. Mas antes de chegar aos senadores, o eleitor precisa passar por outras escolhas na urna. E saber a ordem dos cargos e a quantidade de números de cada candidato ajuda a evitar erros na hora da votação. A jornalista do Senado, Esther Monteiro, explica a ordem e quantos dígitos devem ser digitados em cada escolha.
11: Primeiro é a vez do deputado federal, são 4 dígitos. Depois, deputado estadual ou distrital, 5 dígitos. E aí é que chega a vez do senador. São 2 votos, 2 nomes diferentes. E são 3 dígitos. E depois é que você vai votar para governador, 2 dígitos, e para presidente da República, 2 dígitos.
10: Também não é possível votar na legenda para senador. Como a eleição para o Senado é majoritária, o eleitor precisa escolher nominalmente 2 candidatos. Em uma eleição, cada estado e o Distrito Federal escolhem 1 senador, na seguinte, 2. Neste ano, serão renovadas 54 cadeiras, o equivalente a 2/3 da casa, e os 2 votos para senador têm exatamente o mesmo peso.
9: 158 milhões de brasileiros vão às urnas neste domingo. O repórter Márcio Maturana traz mais números desta eleição e recomendações da Justiça Eleitoral.
12: Não se pode entrar na cabine eleitoral com celular ou outro objeto que possa registrar o voto. Esses aparelhos têm que ficar com os mesários. Mas o presidente do Tribunal Superior Eleitoral, ministro Cássio Nunes Marques, recomenda que se levem os números num pedaço de papel.
13: A colinha eleitoral de papel pode e deve ser usada para que eleitoras e eleitores anotem os números dos candidatos e possam votar com calma e certeza.
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9: 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O Senado vai analisar um projeto de lei que obriga os estabelecimentos que prestam serviços público e privado de saúde a se adaptarem para garantir atendimento digno a pessoas com obesidade. Dados do Ministério da Saúde indicam que, em 2024, a proporção de adultos com obesidade no Distrito Federal e nas capitais de estado superou a marca de 25%. Repórter Alexandre Campos.
16: A ideia do projeto é garantir às pessoas com obesidade o acesso à saúde por meio de equipamentos e mobiliário compatíveis com suas especificidades. Macas, cadeiras de rodas, balanças, aparelhos de aferição de pressão arterial e máquinas usadas no diagnóstico por imagem devem ser dimensionados de modo que possam garantir o pronto atendimento dessa parcela da população. Ao afirmar que essa adaptação nos estabelecimentos garante o acesso aos serviços de saúde, a médica e autora do projeto, senadora doutora Eudócia, do PSDB de Alagoas, citou algumas medidas que podem reduzir o número de casos de obesidade e suas complicações.
17: Conscientizarmos a nossa população que alimentação saudável, balanceada, exercícios físicos e manter a sua rotina de consultas médicas é de suma importância. Obviamente, também fazer o check-up, né, uma vez por ano, ao menos, e na classe infantil é acompanhamento pediátrico.
16: Pelo texto, a assistência às pessoas com obesidade não deverá ser negada ou recusada caso no posto, unidade de saúde ou hospital não haja esse material disponível. A falta de equipamentos adequados também não pode representar qualquer constrangimento, exposição indevida, discriminação ou tratamento indigno.
9: O Senado pode acabar com o limite de vagas para o público feminino em concursos da área de segurança pública. A proposta, já aprovada na Comissão de Segurança Pública e que aguarda votação no plenário, ainda reserva pelo menos 20% das vagas nas polícias e corpos de bombeiros a mulheres. Repórter Bruno Lourenço.
18: O projeto de lei que proíbe a limitação de vagas para mulheres em concursos da área de segurança pública cria ainda a Política Nacional de Valorização das mulheres para o setor. A proposta reserva também pelo menos 20% das vagas nos concursos públicos para as polícias e bombeiros para o público feminino. A relatora na Comissão de Segurança Pública, senadora Damares Alves, do Republicanos do Distrito Federal, defendeu as medidas.
19: O que queremos? Uma política de valorização da mulher lá na Polícia Militar, no Corpo de Bombeiro, na Polícia Civil.
18: A nova política, que será condição para o repasse de verbas do Fundo Nacional do Setor, estabelece igualdade de oportunidades entre mulheres e homens nas carreiras da segurança pública, fim da exclusividade ou preferência dessas atividades para homens, rejeição de práticas, atitudes e crenças discriminatórias e o enfrentamento do assédio e da violência contra mulheres no ambiente de trabalho.
9: Mulheres vítimas de violência doméstica e familiar em situação de vulnerabilidade social e econômica poderão ter acesso ao Auxílio Recomeço. A proposta é análise na Comissão de Assuntos Econômicos, determina que o benefício de até um salário mínimo será pago mensalmente pelo prazo de 6 meses, podendo ser prorrogado. Pelo projeto, o pagamento poderá ser acumulado com outros programas assistenciais. O custeio do auxílio poderá ser feito com verbas da União ou de fundos específicos de proteção às mulheres. Estados, Distrito Federal e municípios também poderão complementar os recursos. Na avaliação do autor da medida, senador Confúcio Moura, do MDB de Rondônia, a dependência financeira pode dificultar o rompimento da situação de violência sofrida pela mulher.
20: Grande parte das mulheres suportam a violência por causa do homem protetor do homem, que é um mantenedor da casa, mas tirando ela dali, levando para proteção, garantindo uma sustentação por 6 meses e capacitando essas mulheres, com certeza a coisa melhora.
9: Com trabalhos técnicos de João Lira, o Jornal do Senado fica por aqui. Acompanhe agora as notícias do Tribunal de Contas da União e da Câmara dos Deputados. Boa noite e bom fim de semana.
21: Minuto do TCU.
0: O Tribunal de Contas da União fiscalizou a execução das obras da BR-230 na Paraíba após reclamações da população sobre as condições da rodovia. A auditoria analisou o trecho de 30 quilômetros. O contrato ultrapassou R$ 560 milhões de reais e a obra avançou apenas 32% em 9 anos. O TCU também identificou risco de paralisação por falta de recursos, problemas ambientais e questões contratuais. Na sessão plenária que analisou o processo, o ministro relator Walton Alencar comentou os impactos da situação.
21: O resultado é uma rodovia em obras há muitos anos, com desvios, insegurança viária e prejuízos à mobilidade e à economia da região.
0: Para 2026, estão previstos apenas 12 milhões de reais, sendo que mais de 300 milhões ainda precisam ser executados. Saiba mais em tcu.gov.br.
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23: Discriminação contra pessoas com deficiência nas escolas terá pena maior.
24: Pais de recém-nascidos devem receber treinamento antes da alta hospitalar.
23: Projeto de lei autoriza a instalação de suportes para bicicletas em ônibus.
24: Boa noite. Avança na Câmara a proposta que prevê a instalação de suportes para bicicletas em ônibus. A repórter Silvia Munhato tem mais detalhes.
25: A Comissão de Viação e Transportes da Câmara dos Deputados aprovou o projeto que autoriza a instalação de suportes para o transporte de bicicletas na parte externa ou no interior de ônibus e micro-ônibus. O texto permite a instalação dos suportes nos transportes urbano e rural, cabendo aos estados e municípios definir o percentual mínimo da frota que deve contar com equipamento. A relatora, deputada Leda Borges, do Republicanos de Goiás, explicou que os suportes deverão ser aprovados por órgão ou entidade de metrologia legal, assegurando que a implementação da medida observe critérios de segurança e adequação técnica dos veículos. A proposta que autoriza a instalação de suportes para o transporte de bicicletas na parte externa ou no interior dos ônibus será analisada agora pela Comissão de Constituição e Justiça. Da Rádio Câmara de Brasília, Silvia Munhato.
22: Transportes.
23: Rodrigo de Castro, do União de Minas Gerais, apoia projeto que dispensa até 2032 a cobrança do adicional ao frete para a renovação da Marinha Mercante em transportes destinados às regiões Norte e Nordeste. O benefício vale para operações de cabotagem, navegação fluvial e lacustre.
24: Rodrigo de Castro considera que a prorrogação pode reduzir os custos de transporte nessas regiões, já que o adicional é cobrado sobre o frete marítimo.
23: Gutenberg Reis, do MDB do Rio de Janeiro, apresentou o projeto que autoriza o Instituto Cultural Marinha Mercante a instituir 14 medalhas e ordens honoríficas. A proposta busca valorizar contribuições para áreas como transporte, segurança da navegação e economia do mar.
24: O deputado ressalta a importância estratégica da Marinha Mercante no desenvolvimento econômico, logístico e energético do Brasil. Gutenberg Reis reitera que o reconhecimento de profissionais que contribuem para o crescimento sustentável do setor pode fortalecer a cultura marítima.
22: Economia.
23: A Câmara analisa a proposta de emenda à Constituição que permite que estados e municípios concedam créditos do imposto sobre bens e serviços para doadores e patrocinadores de projetos culturais e esportivos. Na visão de Luiz Fernando Faria, do União de Minas Gerais, a medida preserva o financiamento desses setores após a reforma tributária.
24: O texto estabelece que o Comitê Gestor do IBS vai definir critérios para a liberação dos incentivos sem comprometer a arrecadação dos entes federados. Luiz Fernando Faria ressalta que o apoio tributário à cultura e ao esporte é fundamental para movimentar a economia criativa.
23: Stefano Aguiar, do PSD de Minas Gerais, defende a ampliação da imunidade tributária para entidades esportivas sem fins lucrativos. Proposta sobre o tema em análise na Câmara é que para essas organizações, as instituições de educação e assistência social impedindo a cobrança de impostos sobre patrimônio, renda
2: e serviços.
24: A medida reduz os custos dessas entidades e fortalece atividades esportivas voltadas à inclusão social, à formação de atletas, à educação e à promoção da saúde. Stefano Aguiar explica que a medida alcança organizações ligadas aos movimentos olímpico, paralímpico, clubístico e educacional.
2: A Câmara aprovou e enviou ao Senado o projeto que estabelece diretrizes para a política industrial, tecnológica e de comércio exterior do país. Antônio Doido, do MDB do Pará, apoia a matéria que prevê, entre outros pontos, metas para ampliar a produção, gerar empregos e reduzir desigualdades regionais.
24: Antônio Doido esclarece que o governo federal deverá apresentar essa política ao Congresso no primeiro ano de cada mandato presidencial. A proposta também determina a prestação de contas anual sobre o cumprimento das metas e os resultados das medidas adotadas.
2: Afonso Florence, do PT da Bahia, sugere a criação do Registro Nacional de Beneficiários.
24: Medidas adotadas.
2: Afonso Florence, do PT da Bahia, sugere a criação do Registro Nacional de Beneficiários Finais sob gestão da Receita.

0: A Comissão de Educação aprovou uma proposta que prevê punição mais rigorosa para quem discriminar pessoas com deficiência nas escolas. A reportagem é de Agui Pontes.
1: A Comissão de Educação da Câmara dos Deputados aprovou uma proposta que pune com mais rigor atos discriminatórios contra crianças nas escolas públicas e privadas. O projeto da deputada Samia Bonfim, do PSOL de São Paulo, prevê multa de 3 a 20 salários mínimos para o profissional envolvido. Segundo a relatora, a deputada Fernanda Melchiona, do PSOL do Rio Grande do Sul, a proposta se concentra principalmente em dar um nome para os tipos de violência e discriminação que uma criança, adulto ou adolescente com deficiência pode sofrer em um ambiente escolar. Eles seriam dificultar a matrícula, impedir ou inviabilizar a permanência na escola, excluir o aluno das atividades de lazer e cultura, negar profissional de apoio capacitado para atendimento da criança ou adolescente, negar adaptação do currículo, isso além das demais formas de discriminação previstas no Estatuto da Pessoa com Deficiência. Práticas de bullying e de abuso de autoridade também seriam punidas, segundo o texto aprovado. Pela Constituição, as escolas públicas ou privadas já são obrigadas a se adaptar às necessidades do estudante. No entanto, segundo Fernanda Melchiona, isso não impediu que famílias enfrentassem entraves para ter e manter acesso à educação para pessoas com deficiência.
2: A gente recebe esse relato de negativa de matrículas, a gente recebe o relato de falta de pessoal capacitado, a gente recebe o relato de exclusão desse aluno nas atividades, ou aluna nas atividades de cultura e lazer. Então, esses temas são claramente discriminatórios.
1: Segundo a proposta, outro ato previsto é a obrigatoriedade de formação continuada de professores e de equipes de suporte para receber estudantes com deficiência. A proposta está agora na Comissão de Finanças e Tributação. Deve seguir depois para a Comissão de Constituição e Justiça. Da Rádio Câmara de Brasília, Agui Pontes.
3: Segurança Pública.
0: O projeto de Átila Lira, do PP do Piauí, tipifica como crime o descumprimento de medidas cautelares alternativas à prisão. O texto pune com reclusão de 2 a 5 anos o infrator que, por exemplo, romper a tornozeleira eletrônica ou descumprir horários de recolhimento. Átila Lira argumenta que a legislação atual deixa as forças de segurança sem respaldo para prender em flagrante quem desrespeita ordens judiciais. Ele argumenta que a criação de um crime autônomo garante a prisão imediata e fortalece a eficácia das decisões da justiça.
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3: Saúde.
0: A Câmara analisa projeto que prevê treinamento de primeiros socorros para pais de recém-nascidos antes da alta hospitalar. O objetivo é evitar a morte de crianças, especialmente por engasgo, como informa o repórter Luiz Cláudio Canuto.
5: A Comissão de Saúde da Câmara dos Deputados aprovou o projeto que determina treinamento de primeiros socorros para pais ou responsáveis de recém-nascidos antes da alta hospitalar. O texto inclui no Estatuto da Criança e do Adolescente a obrigatoriedade de hospitais oferecerem orientação e treinamento para isso, com ênfase em manobras para desobstrução das vias aéreas. O texto original da deputada Camila Jara, do PT do Mato Grosso do Sul, obrigava o oferecimento de treinamento antes da alta. A relatora, a deputada Marussa Boldrin, do Republicanos de Goiás, dispensa a obrigação se os pais ou responsáveis tiverem sido capacitados para isso no pré-natal. O deputado Padre João, do PT de Minas Gerais, leu o parecer na Comissão de Saúde no lugar da relatora e afirma que pequenos objetos podem ser fatais.
6: O engasgo, né? Popularmente o engasgo, que é essa obstrução das

0: E os respiratórios, até por aleitamento, sobretudo mamadeira ou bico, ou pequenos alimentos. Os dados que só em 2024 tivemos 300 óbitos de crianças. E olha que com treinamento você salva essa vida. Isso aconteceu comigo recente, numa reunião. Uma pessoa adulta, ao alimentar, estava na mesa do refeitório, engasgou com o alimento. Teve um colega que era também devidamente capacitado, salvou a pessoa. Quando ela torna obrigatório, é o momento que os pais estão empolgados com a criança, estão muito propícios a acolher esta formação. E que, de fato, como vimos, salva a vida.
1: Há cerca de 300 mortes de crianças com menos de um ano no país em 2024 por engasgo, são dados do Ministério da Saúde. A orientação é uma medida de proteção à vida e à saúde das crianças nos primeiros meses de vida, na opinião da relatora Marussa Boldrin. A proposta que determina treinamentos de primeiros socorros para pais ou responsáveis de recém-nascidos antes da alta hospitalar ainda precisa passar pelas comissões de Previdência, Assistência Social, Infância, Adolescência e Família e de Constituição e Justiça. Para virar lei, precisa ser aprovada pela Câmara e pelo Senado. Da Rádio Câmara de Brasília, Luiz Cláudio Canuto.
2: Agricultura.
3: Marcelo Moraes, do PL do Rio Grande do Sul, é contrário à portaria do Ministério da Agricultura que estabelece novas regras para a classificação e comercialização de morangos. Na visão do parlamentar, as exigências aumentam a burocracia e os custos para os produtores.
4: Marcelo Moraes argumenta que as regras podem provocar a rejeição de lotes e prejuízos, principalmente para pequenos e médios produtores. O deputado também alerta para possíveis impactos na oferta de morangos e nos preços ao consumidor.
3: André Abdon, do PP do Amapá, apoia projeto que suspende decreto do governo federal responsável por ampliar a estação ecológica de Taiamã, localizada nos municípios de Cáceres e Poconé, em Mato Grosso. Com a mudança, a unidade de conservação passou a ter cerca de 68 mil hectares.
4: André Abdon considera que a ampliação precisa ser revista diante dos impactos sobre propriedades rurais e atividades de pecuaristas e pescadores. A justificativa do projeto também questiona o processo de consulta pública realizado antes da edição do decreto do Executivo.
2: Previdência.
3: Aline Gurgel, do União do Amapá, defende o projeto que regulamenta a aposentadoria especial dos agentes comunitários de saúde e dos agentes de combate às endemias. A proposta prevê aposentadoria a partir dos 50 anos para mulheres e 52 para homens, com pelo menos 20 anos de atividade na função.
4: O projeto também permite a aposentadoria com 15 anos de atuação como agente, somados a 10 anos de contribuição em outra atividade. Aline Gurgel lembra ainda que a proposta garante que o benefício seja integral e tenha os mesmos reajustes dos salários dos profissionais que estão na ativa.
2: Trabalho.
3: A Comissão de Constituição e Justiça aprovou uma proposta que integra servidores de ex-territórios à União. A repórter Paula Bittar acompanhou a votação.
5: A Comissão de Constituição e Justiça da Câmara aprovou uma proposta que permite que agentes públicos dos ex-territórios do Amapá, de Rondônia e de Roraima optem por receber remuneração da União. A medida alcança servidores da ativa e aposentados. Para ter esse direito, o agente público deverá ter trabalhado no território ou mantido vínculo com a administração pública local até 10 anos após a transformação do território em Estado. A proposta também pode aumentar a remuneração de algumas categorias, como policiais e bombeiros militares. De acordo com o relator na CCJ, deputado Acácio Favacho, do MDB do Amapá, o texto mostra-se compatível com os princípios constitucionais que asseguram segurança jurídica, tratamento isonômico entre servidores públicos e valorização do serviço público.
6: A ampliação do período de enquadramento para os 10 primeiros anos de criação dos Estados mostra-se compatível com a própria lógica da Constituição de transição administrativa adotada pela União no processo de consolidação federativa dessas unidades federadas.
5: Rondônia foi transformada em estado em 1981. A União pagou a folha salarial local durante 10 anos após essa mudança. Amapá e Roraima foram transformados em estados pela Constituição de 1988. Nesses casos, o período de transição foi de apenas 5 anos. Poderão integrar o quadro em extinção da União servidores públicos federais e municipais e policiais que trabalhavam nos ex-territórios até a transformação em estado. Servidores admitidos pelo Amapá e por Roraima até outubro de 1998, servidores admitidos por Rondônia até dezembro de 1991 e pessoas que mantiveram relação de trabalho efetiva ou não com a administração pública dos ex-territórios, estados ou municípios. O agente público deverá ser enquadrado no cargo ou emprego de origem ou em outro equivalente. Nos casos de desvio de função, o enquadramento poderá ocorrer em cargo equivalente às atividades efetivamente exercidas. Para isso, a pessoa deverá comprovar a escolaridade ou a habilitação exigida à época. O texto também garante o pagamento das gratificações e outros valores relacionados ao cargo ou emprego em que o servidor for enquadrado. Os servidores continuarão trabalhando para os estados ou municípios até serem aproveitados por um órgão federal. Nesse período, o estado ou município não terá custo com essa cessão. A proposta estabelece que soldos adicionais, benefícios, indenizações, vantagens e demais direitos remuneratórios dos policiais e bombeiros militares dos ex-territórios do Amapá, de Roraima e de Rondônia, incorporados ao quadro em extinção da União, não poderão ser inferiores aos pagos aos policiais e bombeiros militares do Distrito Federal. Essa regra vale para militares da ativa, reformados, da reserva remunerada e pensionistas. O deputado Dorinaldo Malafaia, do PDT do Amapá, considerou que a proposta retira servidores de um limbo jurídico.
2: A transição que se fez de território para estado, infelizmente, não cumpriu um papel importante, que foi valorizar e acolher esses servidores do ex-território que ficaram no limbo jurídico, que ficaram para trás, que tiveram perdas sociais, econômicas e que, portanto, essa emenda parlamentar, ela possibilita essa correção.
5: A deputada Silvia Cristina, do PP de Rondônia, também defendeu que a PEC faz justiça.
7: Nós não falamos simplesmente de uma questão administrativa ou remuneratória. Nós estamos falando de uma história de reconhecimento e, acima de tudo, de justiça. Nós estamos falando de homens e mulheres, trabalhadores, que trabalharam para uma construção de todos esses estados, que prestaram serviços políticos justamente durante um período de profunda transformação institucional, quando deixamos de ser território federal e passamos à condição de estado.
5: A análise da admissibilidade pela CCJ é apenas o primeiro passo na Câmara. Agora, a proposta ainda precisa passar por uma comissão especial e pelo plenário em 2 turnos de votação. Como veio do Senado, caso não seja modificada pelos deputados, segue então a promulgação. Da Rádio Câmara de Brasília, Paula Bittar.
4: A falta de profissionais qualificados em pequenos municípios motivou a apresentação de projeto de Emidinho Madeira, do PL de Minas Gerais. A proposta permite, em situações excepcionais, que servidores públicos sejam pagos com recursos de parcerias firmadas com organizações da sociedade civil.
8: O projeto exige que não haja conflito de horários entre as atribuições do cargo público e as atividades desempenhadas no âmbito da parceria. Emidinho Madeira avalia que a proibição atual dificulta a execução de serviços de saúde, educação e assistência em cidades com pouca mão de obra especializada.
4: A formalização e o incentivo à garimpagem artesanal no Médio Jequitinhonha, em Minas Gerais, é o objetivo de projeto de Gilberto Abramo, do Republicanos. A ideia é priorizar os donos de terras e as cooperativas da região na hora de pedir a autorização para garimpar em terrenos pequenos de até 15 hectares.
8: Gilberto Abramo entende que desburocratizar a regularização é essencial para movimentar a economia e tirar trabalhadores da informalidade. Segundo ele, a medida exige respeito às questões ambientais, promovendo a recuperação de terrenos degradados e o uso de técnicas mais sustentáveis.
4: Termina agora o Jornal Câmara dos Deputados, produzido pela Rádio Câmara, com trabalhos técnicos de Wellington Teles e apresentação de Val Monteiro e Luciana Vieira. Uma boa noite para você.
8: A Voz do Brasil volta na segunda-feira. Boa noite e bom fim de semana.
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